0: até o transporte de combustível furtado ou roubado, incluindo o transporte por dutos, terminais e veículos de qualquer espécie. A norma cria pena específica de reclusão de 4 a 10 anos e multa para o furto de petróleo e derivados, gás natural, álcool etílico hidratado, biocombustíveis e óleos lubrificantes.
1: E de acordo com esse novo dispositivo, a venda de combustível proveniente de crime é considerada crime também, né, Luana?
0: É isso aí, Luciano. Quando o agente tiver conhecimento da origem criminosa do insumo, a pena pode chegar a 8 anos de reclusão e multa. A norma também prevê a interdição do estabelecimento, a alienação antecipada de bens apreendidos e, após a condenação, a perda do cargo, função ou emprego público. O secretário nacional de segurança pública, Chico Lucas, explica que a nova legislação, além de penalizar um crime contra a ordem econômica, combate um problema que pode até afetar a saúde pública.
2: Quando nós aumentamos uma pena como essa, a gente está enfrentando sobre todos os eixos, né? Esses combustíveis que eram furtados ou roubados, a comercialização deles, por vezes, era feita de maneira fracionada em lugares com pouca segurança. Isso trazia um risco para a vizinhança e também o risco ambiental, né? Porque combustível pode pegar fogo, destruir uma casa, uma comunidade. Então, esse aspecto também tem que ser levado em consideração no que diz respeito ao aumento da pena.
3: Agora, Luana, essa semana também a Secretaria Nacional do Consumidor se reuniu com 140 representantes, né, de PROCONs para alinhar uma ação de fiscalização do mercado de combustíveis. Como é que vai funcionar esse trabalho?
0: Olha, Mariana, o encontro marcou o início da Operação Carga Pesada, de âmbito nacional, que tem como foco a apuração de possíveis aumentos abusivos na comercialização de combustíveis líquidos. Os PROCONs poderão compartilhar informações, documentos e resultados das fiscalizações, além de organizar ações conjuntas. A reunião foi convocada após a Agência Nacional de Petróleo, Gás Natural e Biocombustíveis ter recebido cerca de 330 denúncias relacionadas a aumentos abusivos de preços. De acordo com o secretário nacional do consumidor, Ricardo Morishita, já foram instaurados 70 processos administrativos contra postos de combustíveis. Morishita explica que o problema está no aumento da margem de lucro desses estabelecimentos.
4: Qual é o problema? É num momento de guerra em que o governo tem programas de subvenção, quer dizer, ele faz pagamento direto para auxiliar a compra desse combustível, tem a desoneração de impostos, ou seja, a sociedade brasileira contribui com esse processo e absolutamente num momento tão delicado do cenário global, com o aumento do preço do petróleo, não é o momento para o aumento da margem de lucro desses postos. Isso configura uma prática abusiva prevista no Código de Defesa do Consumidor.
0: Os estabelecimentos têm 20 dias para apresentar defesa e os processos seguirão os procedimentos administrativos previstos na legislação.
1: Luana, você mencionou agora há pouco sobre denúncias recebidas pela ANP. Como é que está sendo a atuação da agência?
0: Luciano, a ANP tem aplicado multas a essas distribuidoras que já superam os 200 milhões de reais. As penalidades resultam de decisões em primeira instância e as empresas ainda podem recorrer. Em algum dos casos julgados, a agência apurou que as margens brutas das distribuidoras aumentaram mais de 1.350%.
3: Nossa, e tem algo que os consumidores possam fazer, Luana, para ajudar nesse controle do aumento abusivo do preço dos combustíveis?
0: Com certeza, Mariana. Além de registrar a queixa aos PROCONs estaduais e municipais, o contato sobre possíveis irregularidades no mercado de combustíveis pode ser feito diretamente com a ANP, tanto pelos canais digitais da agência, quanto por telefone. O número é 0800-970-0267. Luciane e Mariana.
1: Obrigado, Luana Karen, pelas informações ao vivo aqui na Voz do Brasil.
3: Aumentou o número de brasileiros com CNPJ, o Cadastro Nacional de Pessoas Jurídicas.
1: Segundo o IBGE, esse percentual aumentou 11% de 2012 a 2025, alcançando 35%.
3: E as mulheres estão buscando mais a formalização para tocar seus negócios.
5: O aumento na formalização entre as pessoas que trabalham por conta própria foi apontado pelo IBGE em dados divulgados nesta quarta-feira. Em 2025, o contingente de empregadores e trabalhadores por conta própria própria no Brasil somou quase 31

0: eles têm o seu registro no Cadastro Nacional de Pessoa Jurídica. Ao passo que, quando observamos os empregadores, ou seja, aqueles que têm um trabalho, uma empresa mais robusta, eles possuem um nível de formalização muito superior já para aqueles com um nível de instrução mais baixo.
1: Ainda segundo os dados do IBGE, as mulheres têm índice de formalização maior, com cerca de 37% para elas, contra pouco mais de 34% dos homens. A Roseli Ferreira, que é microempreendedora individual, faz parte desta estatística. Ela trabalha na produção de biojoias sustentáveis em Brasília e fala sobre os benefícios da formalização.
2: Né, muitas pessoas acham que é só gasto. Não, há benefícios. E muito benefícios, né, em ser um MEI, né, em relação a você estar precisando de um empréstimo, você pode contar, dá várias portas, várias.
1: O regime de MEI, microempreendedor individual, permite que trabalhadores autônomos tenham um registro de CNPJ, emitam notas fiscais e assegurem direitos previdenciários, como aposentadoria, auxílio-doença e licença-maternidade. A contrapartida é o pagamento de uma guia mensal unificada de tributos. O presidente do SEBRAE, Rodrigo Soares, diz que a formalização aumenta os lucros de quem empreende.
3: Ele tem a possibilidade de triplicar o seu faturamento. Por quê? Porque, primeiro, ele vai ter acesso ao crédito e possibilidade de escalar e ampliar as suas vendas, o seu pequeno negócio. Segundo, abre-se para ele a possibilidade também de vender para grandes empresas, para outras empresas, porque elas exigem a nota fiscal.
1: A região sul liderou a formalização e atingiu índice de 47% em 2025, seguida pelo centro-oeste e pelo sudeste. Reportagem Gabriela Noronha.
4: O transporte aéreo brasileiro registra crescimento nos primeiros 8 meses do ano.
5: De janeiro a agosto, quase 89 milhões de passageiros voaram dentro e fora do país, uma alta de 4,7% em relação ao mesmo período do ano passado.
6: De janeiro a agosto deste ano, 88 milhões e 600 mil passageiros foram transportados em voos domésticos e internacionais. As viagens por dentro do país, ou seja, o mercado doméstico, concentrou parte dessa movimentação, com 68 milhões de pessoas. Só em agosto foram 11 milhões e meio de passageiros, sendo 8 milhões e 900 mil em voos internos. O ministro de Portos e Aeroportos, Tomé Franca, detalha o que significam esses números.
7: E o que esses números mostram pra gente? Que a aviação brasileira está crescendo, que mais gente está viajando de avião e, claro, que precisamos continuar investindo para que esta curva de crescimento continue avançando nos próximos anos.
6: O transporte de cargas acompanhou o ritmo de expansão do setor. Em agosto, foram transportadas 121.500 toneladas de mercadorias. De janeiro a agosto, o transporte aéreo acumulou 922.500 toneladas de cargas. Os dados fazem parte do relatório de demanda da oferta da Agência Nacional de Aviação Civil, ANAC, divulgado todo mês. O levantamento reúne informações sobre a movimentação de passageiros e cargas e sobre a demanda e a oferta dos mercados domésticos e internacional. Reportagem Cleide Lopes.
4: E quem vai viajar de avião nos próximos meses precisa ficar atento às novas regras para casos de atraso, cancelamento ou interrupção de voos.
5: A ANAC, Agência Nacional de Aviação Civil, atualizou as informações que as companhias aéreas devem fornecer aos passageiros.
8: A Agência Nacional de Aviação Civil atualizou as regras para transporte aéreo de passageiros. Com a mudança, o consumidor deverá ser informado já na compra da passagem de que o voo pode sofrer alterações por condições meteorológicas, requisitos de segurança ou outros fatores. Em caso de imprevisto, a empresa deverá comunicar o passageiro por canais digitais, informar a previsão de partida, as opções de reacomodação e como acessar a assistência material. Os direitos à alimentação, hospedagem e transporte continuam valendo. Depois de 2 horas de espera, a companhia deve oferecer alimentação. Se a espera ultrapassar 4 horas e houver necessidade de pernoite, também devem ser oferecidos hospedagem e transporte de ida e volta. em situações excepcionais, quando a empresa não conseguir fornecer

0: diretamente à assistência, o passageiro poderá ter despesas necessárias e razoáveis reembolsadas, mediante comprovação dos gastos. O pagamento deve ser feito em até 7 dias. As novas regras passam a valer em até 30 dias e, em caso de problema, o passageiro deve procurar primeiro a companhia aérea. Se não resolver, pode registrar reclamação na plataforma ANAC Passageiro, no endereço gov.br/ANAC. Com locução de Thaís de Araújo, reportagem Pablo Mundim.
1: A publicidade em ambiente digital ganha novas regras para proteger o consumidor de conteúdos publicitários enganosos, abusivos ou fraudulentos.
2: É o que prevê portaria publicada hoje pelo Ministério da Justiça e Segurança Pública, em conjunto com a Secretaria de Comunicação Social da Presidência da República.
1: A portaria estabelece regras para anúncios impulsionados, ou seja, aqueles que são patrocinados e veiculados por redes sociais e outras plataformas que hospedem conteúdo de terceiros.
2: Na prática, as plataformas com mais de 1 milhão de usuários ativos serão obrigadas a manter um repositório público para que a população consiga pesquisar quem pagou pelo anúncio, quanto foi gasto, o público-alvo, o número estimado de destinatários alcançados e outras informações.
1: E os provedores deverão manter essas informações por pelo menos 1 ano após a veiculação.
2: De mulheres pode começar de um jeito que parece inofensivo, uma promessa de emprego, de uma vida melhor ou até de ajuda financeira.
1: Por isso, é importante ficar de olho e desconfiar de situações suspeitas.
2: Hoje, 23 de setembro, é o Dia Internacional contra a Exploração Sexual e o Tráfico de Mulheres e Crianças. Data para reforçar a prevenção e lembrar que qualquer pessoa pode ajudar denunciando.
3: O tráfico humano é um crime que viola os direitos humanos e afeta a dignidade das pessoas, atingindo de forma desproporcional mulheres e meninas, em especial para fins de exploração sexual e trabalho análogo à escravidão. Esse crime tem se tornado uma ameaça global, já que as redes criminosas estão cada vez mais sofisticadas com o uso da internet e ferramentas tecnológicas, estruturas que ultrapassam fronteiras, como explica Anitta Cunha Monteiro, coordenadora geral de prevenção à violência contra as mulheres do Ministério das Mulheres.
4: Quando chegam naquela situação de total vulnerabilidade, não conseguem sair facilmente por nem perceber que de fato estão numa situação que é considerada crime.
3: No último ano, a Unidade Nacional de Enfrentamento do Tráfico Internacional de Pessoas e do Contrabando de Imigrantes atuou em mais de 1.100 processos judiciais. 216 pessoas foram denunciadas à justiça. Desse total, 79 pessoas respondem por tráfico internacional de seres humanos e em casos que envolvem quase 300 vítimas identificadas. A Coordenadora Geral de Enfrentamento ao Tráfico de Pessoas e Contrabando de Imigrantes do Ministério da Justiça e Segurança Pública, Marina Bernardes, faz um alerta para que as pessoas não sejam vítimas.
5: A principal ferramenta é a informação. É receber uma proposta que parece muito boa para ser verdade, que você não tem muita informação ali das condições do trabalho, ou que oferecem pagar tudo, as passagens, hospedagem, buscar, checar as fontes, desconfiar se essas ofertas, se essas promessas vêm principalmente por redes sociais, que hoje é o principal meio, né?
3: O dia 23 de setembro foi instituído pela Organização das Nações Unidas como o Dia Internacional contra a Exploração Sexual e o Tráfico de Mulheres e Crianças. A porta de entrada para denunciar o crime são os disques 100 e 180. Com locução de Edinaldo Júnior, reportagem Cleide Lopes.
1: Vítimas de violência passam a contar com um protocolo integrado de atendimento entre as áreas de segurança pública e saúde.
2: A medida, sancionada hoje, vale para mulheres, crianças, adolescentes e pessoas em situação de vulnerabilidade.
1: Pela nova lei, o primeiro atendimento deve ser feito por um profissional de segurança pública, que deve garantir o encaminhamento imediato da vítima para uma unidade pública de saúde e o registro da ocorrência.
2: Os profissionais de saúde e segurança deverão receber treinamento específico e periódico para oferecer um atendimento que evite a chamada revitimização, ou seja, que a pessoa tenha que passar novamente por situações de sofrimento ao relatar o que aconteceu.
1: O protocolo prevê ainda atendimento médico imediato e informações à vítima sobre direitos e acesso a serviços especializados.
2: muita gente, a Libras, Língua Brasileira de Sinais, é a principal forma de se comunicar, estudar, trabalhar e ter acesso a serviços e direitos.
1: Por isso, garantir o uso da Libras também é garantir inclusão e autonomia para as pessoas surdas.
2: Atualmente, existem mais de 300 línguas de sinais em todo o mundo, utilizadas por cerca de 70 milhões de pessoas.
1: Hoje é o Dia Internacional das Línguas de Sinais, uma data que reforça a importância de uma comunicação que seja acessível a todos.
6: Você que está acompanhando A Voz do Brasil está entendendo tudo o que eu falo porque compartilhamos o mesmo idioma. Agora imagine uma comunidade inteira que se comunica com a mesma riqueza de detalhes, sentimentos e agilidade, mas usando o olhar, as mãos e as expressões do rosto em vez da voz. Isso é a Libras, a língua brasileira de sinais. Ela é reconhecida por lei e tem uma gramática própria, com regras de frases e estruturas tão complexas quanto o português. Mas você sabia que nem sempre esse tipo de linguagem foi aceita? Quem explica é Neide Lins, que trabalha como intérprete da língua brasileira de sinais aqui na empresa Brasil de Comunicação.
7: Os surdos, eles foram durante muitos anos obrigados a oralizar, que é a falar mesmo sem estar escutando, né? Inclusive teve o Congresso de Milão em 1880, onde alguns estudiosos se reuniram para discutir a língua de sinais, e nesse congresso foi definido que a sinalização não deveria ser feita, deveria ser feita a oralização. E foi um retrocesso muito grande, né, para a comunidade surda, onde ela foi proibida de sinalizar. Inclusive, em vários casos, era utilizado, inclusive, amarrar as mãos dos surdos para que eles não sinalizassem durante o ensino.
6: Atualmente, existe a Política Nacional de Educação Bilíngue de Surdos, que busca promover a qualificação das redes de ensino em todo o país. O objetivo é garantir o direito de todos, como disse Marisa Dias Lima, coordenadora geral bilíngue da Educação Básica e Educação Superior no Ministério da Educação. Como ela é surda, vamos ouvi-la pela voz da intérprete Luciane Bresciani.
8: Essa política tem como objetivo qualificar e assegurar a oferta e também da educação bilíngue de surdos, garantindo o acesso à educação, pensando também a permanência dos indivíduos numa educação de qualidade.
6: Segundo o Censo Escolar de 2024, há cerca de 60 mil matrículas de surdos na educação básica no país. Eles podem estudar em colégios bilíngues ou inclusivos. Nos bilíngues, os estudantes aprendem Libras como a língua principal. Já nas escolas inclusivas, o professor dá a aula e o intérprete faz a interpretação para o aluno surdo. Foi em uma unidade como essa que Alexandre Mastroianni estudou. Apesar das dificuldades, ele conta que a experiência foi interessante para ter contato com outros alunos. Vamos ouvir a entrevista de Alexandre na voz do repórter Edinaldo Júnior.
9: Lá dentro da escola pública tinham intérpretes, e eu percebi que às vezes era complicado, mas era muito bom ter intérprete, era positivo, mas o problema principal para mim era o professor, porque o professor não dava muita atenção para os alunos com deficiência de forma geral. O professor era direto na fala, fala o tempo todo, então quem é ouvinte consegue, e às vezes o tradutor não conseguia acompanhar tudo.
6: A Política Nacional de Educação Bilíngue de Surdos prevê também ações de formação inicial e continuada para profissionais da educação, em articulação com as instituições federais de ensino e colaboração entre os entes federados. Reportagem, Márcia Fernandes.
2: Em 2026, o Disque 100 registrou mais de 12 mil violações de direitos humanos contra pessoas com deficiência auditiva e surdez.
1: O Disque 100 oferece atendimento em Libras por videochamada.
2: E para facilitar a perícia médica, o INSS vai garantir a presença de intérpretes de Libras, a língua brasileira de sinais, para pessoas com deficiência auditiva que precisarem desse apoio.
10: Pessoas com deficiência que precisam passar por perícia médica do INSS agora têm direito à participação de intérpretes de língua brasileira de sinais, a Libras, quando esse recurso for necessário para garantir a comunicação. A medida está prevista em portaria do Ministério da Previdência Social, publicada nesta quarta-feira, dia 23 de setembro. O intérprete poderá acompanhar o atendimento presencialmente ou participar por videoconferência e outros recursos tecnológicos. Mesmo quando o segurado e o perito estiverem na mesma agência da Previdência Social, a interpretação poderá ocorrer à distância. De acordo com o INSS, a função do profissional é facilitar a comunicação entre a pessoa com deficiência e o perito, sem substituir a autonomia técnica do médico na avaliação. A recusa injustificada ao recurso, quando necessário, poderá resultar na apuração de responsabilidade administrativa. A nova norma entrou em vigor na data de sua publicação e substitui uma portaria de 2022. Claudimário Carvalho, para a Voz do Brasil.
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2: Fique agora com o Minuto do TCU. Em seguida, as notícias do Poder Judiciário e do Congresso Nacional. Boa noite.
1: Boa noite para você. Até amanhã.
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13: O Tribunal de Contas da União avaliou as políticas de inclusão digital no Brasil e identificou problemas que dificultam o planejamento e a coordenação das ações. O levantamento mapeou mais de 400 iniciativas do governo federal, estados e municípios, além de ações da iniciativa privada e organizações da sociedade civil. Cerca de 86% das residências brasileiras têm acesso à internet. Mesmo assim, 28 milhões de brasileiros não usavam a rede em 2025. 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Também envolve a qualidade da conexão, o custo do serviço e a capacidade de usar as tecnologias. 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
12: 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Você vai ouvir agora notícias do Poder Judiciário.
1: Supremo decide que mães biológicas ou adotantes terão direito à licença maternidade remunerada.
14: STJ define que homem poderá voltar a conviver com animal de estimação após fim do relacionamento com a ex-companheira.
1: Justiça Eleitoral confirma punição por impulsionamento de propaganda eleitoral.
14: Boa noite, eu sou o Arthur Filho.
1: E eu sou Walter Lima.
14: Supremo Tribunal Federal assegura a todas as mães biológicas ou adotantes licença maternidade remunerada de 120 dias, prorrogável por mais 60, independentemente da natureza do vínculo trabalhista ou funcional.
1: A licença maternidade é um direito trabalhista que assegura às mulheres grávidas ou após o parto, ou ainda após a efetiva adoção, um período de afastamento do trabalho destinado para que elas se dediquem aos cuidados com o recém-nascido, à recuperação pós-parto e à formação e ao fortalecimento dos vínculos familiares com a criança adotada.
14: Homem poderá voltar a conviver com cadela de estimação após fim de relacionamento com ex-companheira.
1: Mas o Superior Tribunal de Justiça, o STJ, afastou a guarda compartilhada do PET. Fátima Uchoa.
15: Ao reformar decisão do Tribunal de Justiça do Distrito Federal que havia determinado a reintegração da posse do animal à tutora, o STJ reconheceu a posse conjunta e a divisão de despesas com o animal durante a relação e mesmo após o fim dela. Apesar de considerar possível estabelecer um sistema de custódia compartilhada do PET entre o ex-casal, o STJ afastou a aplicação da guarda compartilhada por entender que os animais são considerados bens, ainda que de natureza especial, como seres vivos e portanto, não poderiam ser enquadrados nas regras do direito de família. O relator foi o desembargador convocado Luiz Carlos Gamboge.
14: Justiça determina a comprovação da origem de cassiterita ligada a garimpo na terra indígena Yanomami em Roraima.
1: A decisão é fruto da ação ajuizada pelo Ministério Público Federal, Lucas Lopes.
16: Na liminar, a justiça determinou que a empresa White Solder Metalurgia e Mineração Limitada e a Cooperativa de Produtores de Estanho do Brasil deixem de comprar, receber, registrar ou vender cassiterita sem documentos que comprovem a origem legal do minério. Além disso, ambas as empresas deverão apresentar à justiça em até 30 dias uma relação completa das compras do minério realizadas desde 2021. Em caso de descumprimento, será aplicada multa diária de R$50 mil para cada ré, além de multa diária de R$20 mil por atraso na entrega dos relatórios e periódicos, que deverão ser entregues a cada 3 meses à Justiça e ao MPF.
14: O Tribunal Superior Eleitoral confirmou uma punição por impulsionamento de propaganda eleitoral negativa contra adversários políticos.
1: Nessa terça-feira, os ministros confirmaram decisão do Tribunal Regional Eleitoral do Rio Grande do Norte, que aplicou multa aos candidatos a prefeito e vice-prefeito de São Gonçalo, o Amarante. Vitor Struck.
17: A decisão confirma a aplicação da multa de R$10 mil a Jaime Calado Pereira dos Santos e Flávio Henrique de Oliveira, eleitos em 2024, aos cargos de prefeito e vice-prefeito de São Gonçalo do Amarante. Por maioria, o TSE reiterou o entendimento já consolidado da corte de que a propaganda eleitoral negativa na internet é proibida, tanto na pré-campanha quanto no período eleitoral, e que o impulsionamento de conteúdos com caráter negativo em plataformas como Facebook e Instagram gera a aplicação de multa.
14: A Justiça do Trabalho do Pará determinou o fim do assédio eleitoral a terceirizados em Santarém.
18: Eles tinham de apoiar nas próprias redes sociais um candidato a deputado estadual, Samantha Flor.
19: O Ministério Público do Trabalho denunciou uma servidora da Secretaria de Turismo do Pará, responsável pelos terceirizados que atuam no Centro de Convenções Sebastião Tapajós. Segundo o MPT, o apoio ao candidato teria sido associado à manutenção dos empregos. A Justiça do Trabalho do Pará proibiu a prática e a servidora foi afastada. O Estado foi multado em R$10 mil, além de R$5 mil por trabalhador prejudicado.
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14: A você, uma boa noite.
18: Boa noite e até amanhã.
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20: Eu sou o Thiago Medeiros e estes são os destaques de hoje do Jornal do Senado, que começa agora. Senado lança pesquisa sobre violência contra a mulher com deficiência. Comissão analisa a criação de política de incentivos à fabricação de motores. Jaime Bagatoli propõe auditoria e audiência pública sobre edital de concessão na BR-364. Boa noite. Uma pesquisa inédita sobre a violência contra a mulher com deficiência foi apresentada na Comissão de Direitos Humanos. Repórter Patrícia Oliveira.
21: Os resultados da pesquisa do Data Senado mostram que 60% das brasileiras com deficiência sofreram alguma agressão antes dos 30 anos. Em 65% dos casos, o agressor é o marido ou companheiro. Quase a metade das mulheres com deficiência estão mais vulneráveis à violência patrimonial. E 39% sofreram violência sexual, seguida de agressões físicas, morais e psicológicas. A senadora Mara Gabrilli, do PSD de São Paulo, apresentou proposta para garantir prioridade para mulheres com deficiência vítimas de violência nas contratações públicas de serviços. A ideia é oferecer mais autonomia para essas mulheres que são muito dependentes do agressor. E 83% delas não denunciam a agressão.
22: Independência econômica, as redes de apoio e relações sociais das mulheres com deficiência ficam gravemente comprometidas. Isso faz com que meninas e mulheres com deficiência estejam expostas a maiores riscos de sofrer violência.
21: A pesquisa também revelou que apenas 31% das vítimas com deficiência buscaram uma delegacia especializada e 19% delas tiveram a medida protetiva descumprida pelo agressor.
20: O projeto que cria a política de incentivo à fabricação de motores pode ser votado na Comissão de Infraestrutura. O objetivo é a substituição de importações e estímulos para o desenvolvimento de tecnologias sustentáveis no país. Repórter César Mendes.
23: A proposta prevê linhas de crédito específicas e condições favoráveis para empresas que fabricam motores e seus componentes. O objetivo é fortalecer a indústria nacional, reduzir a dependência de produtos importados e estimular a inovação tecnológica voltada a motores de veículos elétricos, híbridos e movidos a biocombustíveis. Relator, o senador Laércio Oliveira, do Progressistas de Sergipe, elogiou a previsão de estímulos para a instalação de unidades produtivas em regiões menos industrializadas do país.
24: Merece destaque a preocupação da proposição com o desenvolvimento regional e com a desconcentração econômica.
23: O texto estabelece também ações de capacitação profissional em áreas como engenharia, manufatura avançada e gestão da produção industrial.
20: O edital de concessão na BR-364 pode ser tema de auditoria e audiência pública. São 887 quilômetros entre as cidades de Cuiabá, capital mato-grossense, e Vilhena, em Rondônia. Repórter Pedro Pincer.
0: O senador Jaime Bagatoli, do PL de Rondônia, apresentou um requerimento que solicita uma audiência pública para discutir os termos técnicos e regulatórios, além da viabilidade econômico-financeira de um edital de concessão da Rota AgroCentral. O edital, aprovado pela Agência Nacional de Transportes Terrestres no último dia 3, prevê um leilão em 17 de dezembro. A concessão abrange 887 quilômetros de trechos das rodovias entre as cidades de Cuiabá, capital mato-grossense, e Vilhena, em Rondônia. O requerimento questiona a proporção entre as tarifas e as melhorias previstas.
3: Uma região tão distante, tão longe dos grandes centros consumidores. Vamos barrar essa concessão. Não podemos deixar que esse custo seja árduo sobre a população do norte do Brasil, sendo uma única rodovia federal saindo de Cuiabá até o Rio Branco do Acre.
0: O senador também apresentou um requerimento que solicita ao Tribunal de Contas da União uma auditoria sobre o processo licitatório do edital de concessão.
20: Uma nova ligação entre Brasil e Paraguai faz parte do caminho que pretende aproximar o centro-oeste brasileiro dos portos do Oceano Pacífico. A ponte entre Porto Murtinho, em Mato Grosso do Sul, e Carmelo Peralta, no Paraguai, agora tem nome oficial. A estrutura integra a Rota Bioceânica, corredor que pretende reduzir tempo e custos no transporte de mercadorias até a Ásia. Repórter Henrique Nascimento.
4: Uma nova ligação entre o Brasil e o Paraguai passa a levar o nome de um dos defensores da integração entre os dois países. A ponte Heitor Miranda dos Santos liga Porto Murtinho, em Mato Grosso do Sul, a Carmelo Peralta, no Paraguai, e integra a Rota Bioceânica. O projeto, que deu origem à lei, foi relatado no Senado por Nelsinho Trade, do PSD de Mato Grosso do Sul. Ele destacou que a Rota Bioceânica pode diminuir a distância percorrida pelas exportações destinadas ao mercado asiático.
5: Você vai economizar 14 dias de viagem, 8 mil quilômetros marítimos a menos, redução de até 40% no frete dos produtos que sairão desses países, Brasil, Paraguai, Argentina e Chile, para ir até o continente asiático.
4: A ponte está em fase final de construção e a previsão é que seja inaugurada até o próximo ano.
20: Nova lei publicada hoje determina que órgãos de saúde e de segurança devem contar com protocolo integrado para atender vítimas de estupro e outras formas de violência física contra mulheres, crianças, adolescentes e pessoas em situação de vulnerabilidade. O texto estabelece regras para o acolhimento, atendimento médico, preservação de provas e realização de perícias, além de medidas para evitar a revitimização quando a vítima é exposta a novo sofrimento ou constrangimento ao buscar ajuda na saúde, polícia ou justiça. O relator do projeto que deu origem à lei foi o senador Jaime Campos, do União de Mato Grosso. Ele argumenta que as regras unificadas contribuem para um atendimento mais humanizado e tornam mais efetivo o dever do Estado de proteger pessoas em situação de vulnerabilidade.
7: A integração entre os diversos órgãos envolvidos favorece maior celeridade e eficiência na atuação estatal, com reflexos positivos na prevenção da impunidade e na proteção das vítimas.
20: Também foi publicada no Diário Oficial da União a lei que concede o título de capital nacional do basquete ao município de Franca, em São Paulo. A proposta que originou a lei foi relatada pelo senador astronauta Marcos Pontes, do PL de São Paulo. Ele observou que Franca é reconhecida pela relação histórica com o basquete, desde a década de 1940, quando a modalidade passou a fazer parte da identidade local. O parlamentar acrescentou ainda que o basquete não se limita apenas ao esporte, mas mobiliza a cultura, a economia e até a geração de empregos locais.
25: Mais do que tradição esportiva, o basquete de Franca configura verdadeiro patrimônio cultural e econômico. O esporte mobiliza escolas, projetos nacionais, categorias de base, academias, estabelecimentos de comércio, gerando empregos diretos e indiretos e fomentando o turismo esportivo.
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20: Eleitor que não puder votar no dia da eleição pode justificar a ausência para evitar punições da Justiça Eleitoral. Essa justificativa pode ser feita presencialmente ou pelo celular no aplicativo e-título. Repórter Márcio Maturana.
2: Como muitos brasileiros, a militar do Exército Andréia Pereira Cerdeira não vai estar perto da sua sessão eleitoral no dia 4 de outubro. Isso já aconteceu outras vezes, mas neste ano Andréia acredita que vai ser mais simples justificar a ausência.
6: Nas vezes anteriores eu tive que ir até uma sessão para fazer a justificativa, mas agora tem, assim, tá um pouquinho mais fácil, a gente consegue fazer isso pelo aplicativo, então evita que a gente tenha que se locomover, né, sair no dia da eleição, procurar um lugar que possa fazer a justificativa.
2: Quem preferir justificar presencialmente pode levar um documento com foto até uma mesa receptora de justificativa em locais divulgados pelos cartórios eleitorais. A punição por faltar e não justificar é multa de até R$3,51. Enquanto ela não for paga, o cidadão fica impedido de emitir passaporte, carteira de identidade e inscrever-se em concurso público.
20: Com trabalhos técnicos e Eliseu Caires, o Jornal do Senado fica por aqui. Acompanhe agora as notícias da Câmara dos Deputados. Boa noite.
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8: Câmara analisa obrigatoriedade de telhados verdes em edifícios públicos.
9: Projeto prevê punição para criminoso que expulsar morador de sua casa.
8: Comissão de Educação aprova a proposta que visa reduzir a evasão escolar.
9: Boa noite. Avança na Câmara o projeto de lei que cria uma política nacional de combate à evasão escolar. A reportagem é de Maria Neves.
10: A Comissão de Educação da Câmara dos Deputados aprovou o projeto que institui a Política Nacional de Educação e Combate à Evasão Escolar. Como explica o autor, deputado Amon Mandel, do Republicanos do Amazonas, o objetivo da política é garantir a permanência dos estudantes no ensino básico por meio de ações integradas da União, dos estados e dos municípios. A proposta determina que o Ministério da Educação será responsável por coordenar a política e deverá criar mecanismos para identificar o risco de evasão e abandono escolar. Dentre os principais fatores que contribuem para a evasão, cita frequência irregular à escola, histórico de repetência e situação de vulnerabilidade social. De acordo com o relator na Comissão de Educação, deputado Tarcísio Mota, do PSOL do Rio de Janeiro, essas medidas são importantes principalmente para as populações mais vulneráveis.
13: A gente tem, infelizmente, ainda muitas crianças e jovens que estão fora da escola ou estão fora da idade correta na escola. Portanto, a criação de um programa nacional de enfrentamento à evasão escolar é decisivo. Que o governo da União preste assistência técnica e financeira, estabeleça diretrizes, regras, acompanhamento e monitoramento. A gente espera que, dessa forma, as famílias brasileiras tenham condições de que as crianças, jovens e adultos estejam na escola.
10: Ainda de acordo com o projeto, sempre que identificar algum risco de abandono escolar, o sistema de ensino deverá promover a busca ativa do aluno. Esse trabalho poderá ser feito em parceria com conselhos tutelares e a rede de assistência social e deverá incluir visitas domiciliares e notificação dos responsáveis em até 5 dias úteis depois da identificação da ausência prolongada do estudante da sala de aula. A proposta prevê também que sempre que detectado risco de evasão, a instituição deve adotar um plano individualizado de atendimento ao aluno. O apoio deverá contar com ações como atendimento pedagógico suplementar, reforço escolar e encaminhamento a programas de transferência de renda e proteção social. O projeto estabelece ainda que a União deverá prestar assistência técnica e financeira a estados e municípios. Para isso, terá de priorizar aqueles com maiores índices de evasão e repetência, menor índice de desenvolvimento da educação básica, populações em situação de vulnerabilidade social e localização em regiões remotas, especialmente no Norte e no Nordeste. A proposta que institui a Política Nacional de Educação e Combate à Evasão Escolar ainda será analisada pelas comissões de Finanças e Tributação e de Constituição e Justiça. Se aprovada nas duas, poderá seguir para análise do Senado. Da Rádio Câmara de Brasília, Maria Neves.
1: Educação.
14: Projeto de Júnior Mano, do PSB do Ceará, cria um programa com condições excepcionais de renegociação de débitos do FIES. Segundo o deputado, o objetivo é permitir que estudantes com contratos firmados entre 2012 e 2017 possam também renegociar suas dívidas.
15: A proposta de Júnior Mano prevê descontos de até 100% sobre encargos, abatimentos para pagamentos à vista, parcelamento em até 180 vezes e a suspensão temporária de cobranças judiciais. O texto estabelece ainda reduções adicionais para profissionais da educação, saúde, segurança e assistência social.
1: Cultura.
14: A instituição de regras de transparência para o financiamento público de eventos e shows é o objetivo de projeto de Miguel Ângelo, do PT de Minas Gerais. Pela proposta, a contratação de artistas exigiria detalhamento dos valores e comprovação de que o gasto não vai prejudicar áreas essenciais como saúde e educação.
15: Miguel Ângelo esclarece que o texto não estabelece teto de gastos ou interferência na escolha das atrações, focando apenas na prestação de contas. A medida obrigaria também a divulgação detalhada de cachês, custos logísticos e fontes de custeio nos portais oficiais de transparência.
1: Direitos humanos.
14: A Câmara aprovou um projeto que proíbe condomínios de multar pessoas com deficiência por perturbação de sossego. A repórter Paula Bittar explica quando a medida se aplica.
16: A Comissão de Constituição e Justiça da Câmara aprovou um projeto que proíbe condomínios de aplicar multa por perturbação do sossego a pessoas com deficiência. A medida é válida apenas para os casos de comportamentos relacionados diretamente à deficiência da pessoa. O texto insere no Estatuto da Pessoa com Deficiência o dever dos condomínios de garantir o tratamento compatível à deficiência do morador, bem como de promover o equilíbrio entre o direito à moradia e a harmonia coletiva. A proposta que proíbe condomínios de aplicar multa por perturbação do sossego a pessoas com deficiência segue agora para o Senado Federal. Da Rádio Câmara, de Brasília, Paula Bittar.
15: Proposta que estabelece recursos mínimos para o Sistema Único de Assistência Social contou com voto favorável de Tiririca, do PSD de São Paulo. O projeto vincula parte da receita corrente líquida da União, dos Estados, do Distrito Federal e dos municípios ao financiamento do SUAS.
14: Pelo texto aprovado na Câmara com o apoio de Tiririca, o percentual mínimo começa em 0,3% no primeiro ano após a publicação e chega a 1% no quarto ano de implementação. A medida busca dar continuidade ao financiamento dos serviços de proteção social.
1: Segurança Pública.
15: Projeto em debate na Câmara quer a punição para criminosos que expulsam moradores de suas casas. A repórter Mônica Tati explica.
17: Proposta em debate na Câmara dos Deputados quer transformar em crime a prática de expulsar moradores de suas residências mediante violência. O projeto também prevê punições para quem coagir moradores a colaborar com atividades criminosas, impor cobranças ilegais a comerciantes ou famílias, ou utilizar o monitoramento eletrônico clandestino. Segundo o autor, deputado Capitão Alden, do PL da Bahia, o objetivo é impedir que facções criminosas ou grupos armados dominem grandes áreas através do terror e da violência contra moradores e comerciantes. O Código Penal já prevê os crimes de ameaça, constrangimento ilegal e esbulho possessório, mas nenhum desses dispositivos reflete a gravidade da expulsão de moradores, segundo o capitão Alden.
18: Famílias inteiras são expulsas de suas próprias casas sob ameaça de morte. Muitas vezes porque se recusaram a colaborar com criminosos, porque possuem parentes policiais ou porque esses parentes pertencem a uma outra facção rival ou simplesmente porque o tráfico decidiu tomar aquele imóvel. Na prática, essas organizações criminosas passaram a exercer um poder paralelo, dominando territórios, confiscando imóveis e impondo regras pela força.
17: Pelo projeto, o crime de expulsão de moradores por meio de violência, grave ameaça ou intimidação praticada por organizações criminosas criminosas, será punido com reclusão de 8 a 12 anos e multa. Será enquadrado no mesmo crime quem pichar ou sinalizar imóvel com ordens de desocupação, participar de ordens de expulsão, destruir ou invadir imóveis para coagir moradores a sair, obrigar pessoas a praticar atos ilícitos, exigir o pagamento de taxas de moradores ou comerciantes e instalar e operar clandestinamente sistemas de vigilância eletrônica. A pena poderá ser aumentada em 1/3 se a vítima for pessoa idosa, criança, pessoa com deficiência ou mulher chefe de família. O projeto também agrava a punição de pichações que transmitam mensagens relacionadas a crimes, exaltação de organizações criminosas, racismo, preconceito ou incitação ao consumo de drogas. Nesse caso, a pena passa a ser de 12 meses a 2 anos de detenção e multa. A proposta, que criminaliza a expulsão de moradores e comerciantes de suas propriedades mediante o uso de violência, já foi aprovada pela Comissão de Segurança Pública e Combate ao Crime Organizado e deve ser votada por mais 3 comissões antes de seguir para o plenário da Câmara. Da Rádio Câmara de Brasília, Mônica Tati.
14: Olival Marques, do Podemos do Pará, é favorável à proposta de emenda à Constituição que integra União, Estados, Distrito Federal e municípios em ações de segurança. A proposta inclui a coordenação do Sistema Único de Segurança Pública, mantendo as competências dos entes federativos.
15: A PEC também amplia a atuação da Polícia Rodoviária Federal para o policiamento de rodovias, ferrovias e hidrovias federais. O texto, que tem apoio de Olival Marques, prevê ainda que a corporação auxilie forças estaduais a pedido dos governadores, além de atuar em situações de calamidade ou desastre.
14: Delegado Fábio Costa, do PP de Alagoas, defende a aprovação de projeto que determina que bens usados na prática de atividades ilegais e apreendidos pelo Estado passem para o poder público. A medida alcança, por exemplo, bens empregados no tráfico de drogas e no desmatamento.
15: Delegado Fábio Costa avalia que a medida pode desestimular práticas ilícitas ao atingir o patrimônio do criminoso. Relator da matéria na Comissão de Segurança Pública, o parlamentar aponta que os bens poderão ser usados na fiscalização de infrações que motivaram a apreensão.
14: Projeto de Vicentinho Júnior, do PSDB do Tocantins, torna obrigatório o uso de tornozeleira eletrônica por agressores que descumprirem medidas protetivas da Lei Maria da Penha. A proposta fixa um perímetro de 500 metros para o disparo do alarme.
15: De acordo com Vicentinho Júnior, a monitoração eletrônica deixa de ser facultativa e passa a ser exigida em caso de reincidência. Para o deputado, a medida garante tempo para que a mulher possa reagir e buscar proteção, além de acionar os órgãos de segurança.
1: Desenvolvimento Regional.
14: Silas Câmara, do Republicanos do Amazonas, votou a favor do projeto que cria regras para resolver disputas territoriais entre municípios vizinhos. A mudança dos limites dependerá de estudo de viabilidade e de consulta à população por meio de plebiscito.
15: O texto apoiado por Silas Câmara permite que parte do território de um município seja incorporada a outro, sem a criação de uma cidade. A proposta busca facilitar a definição dos limites municipais para evitar problemas na prestação de serviços públicos às populações das áreas envolvidas.
1: Economia.
14: O empreendedorismo feminino tem uma frente parlamentar que defende seus interesses no Congresso. A repórter Silvia Munhato traz mais informações sobre as principais medidas defendidas pelo colegiado.
11: A Frente Parlamentar pela Mulher Empreendedora lançou o Pacto pelo Empreendedorismo Feminino com o objetivo de obter o apoio do Estado e da sociedade para as políticas públicas voltadas para o setor, ou seja, ultrapassar a barreira dos governos, tornando as políticas permanentes. É o que explicou a coordenadora da Frente, a deputada Anne Ortiz, do PP do Rio Grande do Sul, em entrevista ao programa Painel Eletrônico da Rádio Câmara. A frente busca a aprovação do projeto que atualiza o teto dos microempreendedores individuais, MEI. O governo quer aumentar o máximo de faturamento anual para que uma empresa possa ser MEI de R$ 81 mil para R$ 110 mil em 2027 e R$ 140 mil em 2028. A correção evita que a empresa perca os benefícios de enquadramento como MEI caso seu faturamento aumente. Outro projeto importante para a frente é o Marco do Empreendedorismo Feminino, que, segundo a deputada Anne Ortiz, quer facilitar o acesso ao crédito para o público feminino.
12: Esse marco que nós estamos construindo é para que
3: as mulheres têm mais acesso ao crédito e a capital, até porque, inclusive, as mulheres hoje não conseguem ter tanto acesso ao crédito. O Sebrae também faz uma parceria muito grande com a gente, nos trouxe esses números, que muitas vezes não conseguem ter recurso, né, para buscar esse capital, não conseguem ter fiador, não conseguem cumprir com as exigências, mesmo que o público feminino seja muito melhor pagador, né?
11: A deputada afirmou ainda que é preciso ter políticas diferenciadas para as nanoempreendedoras, que têm rendimento até a metade do MEI, cerca de R$40 mil por ano. Neste caso, seriam importantes ações que visassem a sobrevivência das empresas, como atividade de educação financeira. Da Rádio Câmara de Brasília, Silvia Minhato.
15: Grace Elias, do PL de Minas Gerais, apresentou projeto que institui uma política de fomento, incentivo e promoção do empreendedorismo feminino. A proposta estabelece eixos para incentivar negócios com foco no aumento da autonomia econômica, no acesso a capacitações e na inovação.
14: O texto de Grace Elias prevê prioridade de atendimento para empreendedoras em situação de vulnerabilidade social. Na avaliação da deputada, a medida busca reduzir barreiras históricas no ambiente de negócios e impulsionar a geração de renda para as mulheres.
15: A Jota Albuquerque, do PP do Ceará, é favorável à adesão do Brasil à Convenção Internacional de Hong Kong para a reciclagem segura de navios. Ele explica que o acordo estabelece normas para o desmonte sustentável de embarcações, assegurando a proteção ambiental e a salvaguarda dos trabalhadores.
14: A Jota Albuquerque acredita que a medida vai atrair investimentos para a criação de estaleiros verdes na costa brasileira e qualifica o país para disputar o mercado global de reciclagem naval. Para ele, o alinhamento às diretrizes da Organização Marítima Internacional gera empregos e fortalece o setor portuário nacional.
1: Agricultura.
15: Marcelo Álvaro Antônio, do PL de Minas Gerais, sugere a criação do programa de apoio à logística do apicultor e do meliponicultor. O deputado defende incentivos fiscais para a compra de veículos utilitários novos de fabricação nacional para o setor.
14: Marcelo Álvaro Antônio defende a alíquota zero de IPI e redução de 40% no PIS/COFINS para produtores rurais cadastrados. O deputado alega que o acesso a veículos adequados é um dos principais gargalos enfrentados por pequenos apicultores e pela agricultura familiar.
1: Meio ambiente.
15: A Câmara analisa a obrigatoriedade de telhados verdes em novos edifícios públicos. O repórter José Carlos Oliveira nos conta como está o debate sobre a proposta.
12: A Câmara dos Deputados analisa o projeto de lei que obriga a instalação dos chamados telhados verdes em novos edifícios públicos e em novos empreendimentos residenciais construídos com recursos públicos. Também prevê incentivos fiscais e de crédito para a adoção voluntária dessa medida pela iniciativa privada. Na prática, os telhados verdes são uma cobertura de substrato e vegetação instalada no topo dos prédios. Autor da proposta, o deputado Fred Linhares, do Republicanos do Distrito Federal, destaca a vantagem dessa técnica para enfrentar, pelo menos localmente, os efeitos do aumento da temperatura do planeta em tempos de mudanças climáticas.
19: Existem estudos que demonstram o benefício aí dos telhados verdes no conforto térmico, nas edificações e também na retenção de água da chuva. E é importante deixar claro que o telhado verde sozinho não vai resolver o problema das enchentes ou do calor nas cidades, mas é uma ferramenta importante para tornar nossas construções e nossas cidades mais preparadas para os problemas que o Brasil já enfrenta hoje. Se o clima está mudando, a forma como a gente constrói também precisa evoluir.
12: No caso dos prédios públicos, o projeto de lei deixa claro que a obrigatoriedade só poderá ser dispensada com a apresentação de parecer técnico assinado por engenheiro, arquiteto ou urbanista que ateste a impossibilidade de instalação das coberturas vegetadas. O texto foi aprovado na Comissão de Meio Ambiente, onde a relatora, a deputada Duda Salaber, do PSOL de Minas Gerais, ressaltou que os telhados verdes funcionam como uma espécie de colchão térmico. Ela citou estudos que constataram queda média de 4 graus Celsius nos picos de temperatura durante o dia, quando essas coberturas vegetadas eram comparadas com os tetos convencionais. A proposta de obrigatoriedade de telhados verdes em novos edifícios públicos e de incentivos para a adoção da medida nos prédios particulares ainda vai passar pela análise das comissões de desenvolvimento urbano, de finanças e tributação e de Constituição e Justiça. Da Rádio Câmara de Brasília, José Carlos Oliveira.
1: Últimas notícias.
0: O jornal Câmara dos Deputados, que foi gravado hoje em Minas Gerais, nos estúdios da Rede Câmara Sete Lagoas, dentro do projeto O Brasil na Voz, vai ao ar na próxima sexta, dia 25.
4: E na sexta-feira, a equipe do jornal Câmara dos Deputados estará em Vitória da Conquista, na Bahia, para mais uma gravação itinerante da Voz do Brasil.
0: Lado a lado, um âncora da Rádio Câmara de Brasília e um âncora da emissora local vão apresentar as notícias relacionadas à Câmara dos Deputados. O programa gravado em Vitória da Conquista vai ao ar na segunda-feira, dia 28.
4: Termina agora o jornal Câmara dos Deputados, produzido pela Rádio Câmara, com trabalhos técnicos de Wellington Teles e apresentação de Val Monteiro e Luciana Vieira. Uma boa noite para você.
0: A Voz do Brasil está de volta amanhã. Boa noite.
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0: ótima noite. Agora 10 horas.
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E aí, turma, tá tudo certo aí? Tá tudo tranquilo, tudo favorável? Simbora curtir a nossa quarta-feira, a nossa meiuca da semana. Já foi os 50, agora tem os outros 50% pra gente concluir, né? Bora lá, aqui a gente tá aqui, tá com você. Quarta-feira boa e extraordinária pra você sempre de rádio ligado. Tá tudo bem aí? Por aqui o seu amigo e comunicador Fernando Bettoli, chegando a partir de agora pra gente fazer história nesta quarta-feira linda de bonita, do jeito que a gente gosta, né? Bora começar? É de Brito e Samuel, Toda Mulher. É a primeirona de tudo pra nossa quarta-feira show do rádio.

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Os de Atílio sozinho pra fechar a primeira sequência. Teve Zé Neto e Cristiano, Fama de Louco. Quem não tem Fama de Louco, né? Ai Maria, do Chitãozinho Chororó. Ai Maria, Toda Mulher, do Ed Brit Samuel. As quatro super músicas que abriu aqui o nosso programa pra esta quarta-feira boa. Só vem que a gente tá junto por aqui fazendo história dia após dia com você. 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Boa noite, agora 10:21.

uma bala alojada. Teve também Zezé de Camargo, passou Leonardo, o Bruno e Marrone também passando junto com o Zeca Pagodinho por aqui. Sempre as boas pra você, conferindo na programação. Aqui a gente deixa a sua quarta-feira daquele jeito delícia, do jeito que a gente gosta. Então, juntos estamos fazendo programação, fazendo essa festa boa pra você todos os dias, de domingo a domingo, aqui na Rádio Número 1 do seu rádio.

Simone Mendes, Dois Tristes, teve Gilson e Luca, Luan Santana também, o Meteoro Luan Santana, Cleiton e Romário também passando por aqui. Boa quarta-feira pra você que tá em casa, tá no trabalho, tá pelas estradas, tá dando essa carona boa pra gente aqui, que bacana, como é bom ter você sempre por aqui, o amigo motorista, a amiga dona de casa, você trabalhador do campo, você que tá aí sempre de rádio ligado curtindo, a gente faz a programação feita pra você. Então, ó, tamo junto, sempre bora deixar a sua quarta-feira ainda mais especial com boas músicas. 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Faltando 2 para as 11. Boa noite.

Com o Morango do Nordeste, Jorge Matheus, teve João Paulo e Daniel, passou o Traia Véia também por aqui, nessa sequência boa, com ótimas músicas, os grandes nomes da música, você confere por aqui. Aqui, como eu sempre falo, que a programação é feita pra você, durante semana, nos finais de semana, a gente traz as melhores músicas, os grandes nomes da música, você confere por aqui, na Rádio Número 1 do seu rádio. Pra você que tá pela frequência, pelo aplicativo, pelo nosso site curtindo, a gente tá junto, simplesmente

junto, fazendo essa história bacana dia após dia na melhor programação do rádio. Boa noite pra você, 11:16.

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0: Edson e Hudson, ainda ontem chorei de saudade. Teve Léo Foguete com Panda, passou Hugo e Thiago, Kleber e os meninos do Gaguinho, né? Teve também Kleber e Thiago por aqui, cantando, soltando a voz, as emoções. A Jainara Cristina, alô, Fábio Martins, a Kathleen Cristina, a Isabelle Rocha, também a Yasmin, a Milena de Rádio Ligado, aquele abraço a vocês, obrigado mesmo pela audiência sempre. Quem mais? O Gabriel também está, fala Gabrielzinho, como é que você tá aí, queridinho? Débora Fonseca, Fernanda Lucas, também o Marcos Amâncio, a Letícia Santos, o Flávio Lucas, a Vanessa tá por aqui, a Érica Regina, também o Rodrigo Moraes, quem aqui? A Camille Santos, a Kátia Virgínia também, a Fernanda Vieira, a Josi Daiane, Anne Santos, a Aline Ribeiro, João Batista, quem mais aí? Yasmin Vargas, a Rosiane Ribeiro, a quem aqui? O Ricardo Augusto, o Fábio, Henrique Machado e também a Jaine Gonçalves. Tamo junto, obrigado mesmo pela audiência.
1: Excelente noite pra você, agora 11:39.

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Pra fechar a nossa programação desta quarta, George Henrique Rodrigo com Matheus e Cauã, Laiá. Hoje não, do Israel e Rodolfo, telefone mudo do Victor e Léo, telefone sem fio, Mari Fernandes. Gente, obrigado pela audiência, continue de rádio ligada, aqui só tem as boas pra você conferir e a gente se fala amanhã, juntos aqui, quinta-feira, a gente pica cartão e curte muita música boa com você aí do outro lado do rádio. Então partiu, bora ser feliz ouvindo sempre as melhores, na melhor programação. Juntos sempre, aqui na melhor programação do rádio.

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0: Confira a hora certa, agora pontualmente 5 da manhã, hora de acordar.
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0: 5:57. Bom dia.
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aí, turma? Tudo bem por aí? Tudo certo com você? Excelente quinta-feira, espero que o seu dia esteja sendo maravilhoso. Obrigado aí pelo carinho de todo mundo. Nosso programa vai começar a partir de agora. Muito prazer, eu sou o Diogo. Cheguei, hein? Cheguei pra espalhar alegria no seu rádio. E você sabe que aqui, ó, tem aquelas músicas gostosas pra gente ouvir, dar aquela animada, né? Deixar o nosso dia bem melhor, mais leve, e impulsionar você que muitas vezes está em casa ou no trabalho. Eu sei do seguinte, o espaço tá aberto aqui pra você participar e mandar mensagem pra gente. É quinta-feira, vem ser feliz aqui com a sua rádio preferida. A primeira música com Guilherme Benuto, Pura Ousadia.

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0: a música fofoca do ano. Boa essa música aqui também, né? Sempre é bom demais ouvir as novidades, saber que você tá bem aí do outro lado do rádio também, né? Já vou aproveitar para mandar abraço aqui pra Grazi. Rádio ligado, curtindo a gente na boa. Tá trabalhando, né? Bom trabalho aí para você, que Papai do Céu abençoe o seu dia aí, viu? Que seja produtivo, que seja bem bacana para você terminar aí, né? Aquilo que você tá fazendo aí com aquela sensação de missão cumprida. É a melhor sensação que a gente poderia ter, né? Ainda tem muito mais para você ouvir.
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0: Bom dia, 6:26.
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0: Electra, essa foi com a Nayara Azevedo que você acabou de ouvir por aqui na nossa programação nessa quinta-feira maravilhosa, radinho ligado com a gente o tempo todo e eu fico muito feliz em poder fazer parte do seu dia, viu? Bonzinho que trai foi o sucesso aqui da Nayara Azevedo, né? E a gente tem que sempre ficar de olho aberto, né? Tem muito lobo em pele de cordeiro por aí. É ou não é, Nayara Azevedo? E ela não veio desacompanhada, não. Chegou junto aqui com Felipe Rodrigo, rapaz, cantando, participando também.
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0: E Maria Flor surpreende Margarete Serrão com um apelido durante almoço em família. Que apelido foi esse? Calma que eu vou contar tudo pra você agora. Chega pra perto do rádio aí, aproveitar sua quinta-feira. Hoje é dia 24 de setembro de 2026. Pois é, o mês já tá caminhando aí pro seu final, né? E a gente aqui, ó, unidos, ouvindo música boa, você participando, mandando mensagem aí pra gente também, faz toda a diferença. Eu quero você cada vez mais conectado aqui com a gente, mandando aquela mensagem bacana, viu? Compartilhando um pouco do seu dia aí. É, meus queridos, ó, rapadura é doce, mas não é mole não. Maria Flor pegou a avó Margarete Serrão de surpresa durante o almoço de domingo. Enquanto a influenciadora mostrava os netos, né, reunidos à mesa, ela se surpreendeu com a espontaneidade aí da pequena, que a chamou de veinha. É, a gente sabe que um dia a idade bate, né? Mas ouvir é complicado. Tem gente que não tá preparado, não. Veinha não, veinha não. Você não me chama de veinha não, Flo-Flo. Disse aí a Margarete Serrão, né? A vovó aí da Maria Flor. Ela falou assim, a Margarete, ó. Fala a vovó novinha. Tentou corrigir, né? Mas não teve sucesso, não. Maria Flor continuou dizendo, vovó veinha. Eu vou falar pra você, criança, não tem papas na língua, né? Fala o que vem na cabeça e pronto. E aí? Você já passou por algo parecido?
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0: Bom dia, 19 para 7.
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0: É Mais Antigas que acaba de chegar por aqui com muita música boa. Uma música melhor que a outra, viu, gente? É, são sucessos do passado que a gente traz de presente pra você. Ainda mais uma quinta-feira como essa, né? Mais Antigas começa bem aqui com João Pedro e Cristiano.

0: aí de Alexandre, a música Deus Me Livre, música que tocou demais aí uma época, né? Mexeu aí com a sua memória afetiva, né? Eu tenho certeza que sim. Então é isso, o legal do rádio é você se surpreender com as músicas que a gente coloca, porque é difícil você aí em casa saber, né? O que vem depois da outra música, mas nós aqui, todo mundo prepara tudo isso com o maior carinho do mundo para deixar o seu dia bem melhor. Ainda teve aqui Luan Santana, Asas, teve também João Pedro e Cristiano, Coração na Contramão. Essa foi a sequência aqui de mais antigas que vai ficando por aqui, mas tá de volta a qualquer momento. 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Bom dia, 7 para 7.
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14: 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Ótimo dia, 7:28.
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Esses foram Marcos e Belucci que cantaram aqui Tonelada de Solidão. É, solidão aqui, ó, vai pra outro lugar quando você liga o rádio e fica coladinho com a gente, viu? Ó, deixa eu aproveitar pra mandar abraço aqui pra Fernanda que tá ouvindo a gente, o Marcelo também, o João Paulo, o pessoal que tá trabalhando, curtindo aí a gente, radinho ligado sempre. Aquele abraço! Bom dia, 13 pras 8.

0: Toca telefone, é o Panda participando por aqui, levando mais alegria pra você, meu amigo, de radinho ligado, curtindo aqui, é bom demais poder fazer parte do seu dia também. E esse foi o nosso programa, hein? Obrigado você que mandou mensagem, você que não mandou mensagem, mas esteve com seu rádio ligado a todo momento. Eu entendo, viu, que é corrido, nem sempre a gente consegue fazer aquilo que a gente quer, mas o importante é que você não deixou de estar com a gente e de alguma maneira fazer companhia um pro outro. Eu, Diogo, vou indo nessa e a gente se fala, até a próxima, tchau, tchau.
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2: Catanduva cai mais de 70 posições em ranking da saúde básica. 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Policiais militares são homenageados após a ação em Palmares Paulista. Palestra beneficente na APAE alerta sobre toxinas e parasitas. 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Olímpia recebe encontro nacional da Feliz Idade na próxima semana.
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1: Bom dia, Júnior.
2: Bom dia. Bom dia.
3: Opa! Bom dia, bom dia, bom dia, turma. Estamos ao vivo, quintou, bebê. Quinta-feira, dia 24 de setembro de 2026. Estamos ao vivo, estamos no ar para animar a sua manhã de quinta-feira. Estamos aí a 98 dias do finalzinho do ano. É, hoje é dia do soldador. Para você ligado no som da melhor, estamos aí na fase da lua crescente de Bosé, estação primavera, hein? Chega mais deste dia 24, bacana. Quer a sua participação? Tá valendo promoção lá no nosso Instagram da Difusora FM, arroba Difusora Catanduva 95,5. Tá rolando também a sua participação, vale nesta sexta-feira, né? Mas a partir de hoje você já começa a participar, né? E amanhã você também participa do sorteio do almoço lá no Ponto Grill, aqui em Catanduva. E também uma marmita executiva. Combinado? Eu quero a sua participação para animar a nossa manhã. Chega mais! Bom dia, bom dia, bom dia!

0: Difusora FM, 8:35, direto ao nosso telefone, atendendo aos nossos ouvintes. Oi, Wilson, bom dia.
1: Como beleza? Você tá, meu moranguinho no Nordeste, bem, com chantilly. Aí eu já levantei a petitória, Valdemar. Eu queria ouvir a música com Rick Renner, preciso te encontrar. Eu vou mandar lá pro João Trajano dos Santos, lá da Vila Ingraça, vai pro Fábio, a Gisele aqui da Roque Luz. Vai pra Evildinha, pra Doião, vai pra Dona Florinda e o Peixinho lá de Santa Adélia. Ah, vai pra todos os nossos amigos, vai pra você. Uma quinta-feira abençoada pra todos nós, Val, Val. Tá chegando mais um final de semana, Valdemar. Aí eu não aguento tanto final de semana, Val.
0: Que delícia, hein? Final de semana.
1: Tô toda açucarada hoje, Val, Val.
0: Meu Deus, gente. Tá pegando fogo, hein?
2: Eita, gota serena.
3: Bota pra torar. Tô namorando.
0: Quem mais tá conosco por aqui? Nosso amigo Peixinho lá de Santa Adélia.
4: Bom dia, Valdemar Júnior. Aqui é o Peixinho de Santa Adélia.
3: O chifrudo.
0: Eita. Bom como dia, ela Valdemar, tá afiada hoje, hein?
4: De Santa Adélia.
3: O chifrudo.
4: Olha, o Valdemar gosta que você me chama de chifrudo.
0: Eu amo mesmo.
4: É, o seu Joaquim.
0: E o senhor chama... Eita, o seu Joaquim tá hoje por aí, é? Sei não, hein? Será que vai dar bom esses três juntos aí?
4: Bom dia, Valdemar Júnior. Aqui é o Peixinho de Santa Adélia.
3: O chifrudo.
4: Olha, o Valdemar gosta que você me chama de chifrudo.
0: É verdade.
4: É, o seu Joaquim.
5: É.
4: E o senhor chama de chifrudo também?
5: Não.
4: É. Não. Bom dia, Valdemar Júnior. Aqui é o Peixinho de Santa Adélia.
3: O chifrudo.
4: Olha, o Valdemar gosta como você chama. Bom dia, chifrudo. Aqui é o Valdemar de Santa Adélia.
3: Opa.
4: Bom dia, chifrudo. Aqui é o Valdemar de Santa Adélia.
3: Lindão.
4: Bom dia, bom programa.
0: Tô com saudade, viu? Tô com saudade de ver a Dona Florinda também, é. Todo mundo vê ela, né? Menos eu, né? Mas... é verdade, eu gosto quando ela fala. Ela enche a boca, né? Pra falar que o marido dela é chifrudo. E no finalzinho foi que eu gostei mesmo,
4: Santa
0: né?
4: Adélia.
3: O lindão!
0: De... Valdemar Júnior de Santa Adélia, o lindão. Beijo, Dona Florinda. Beijinho, seu Joaquim, toda a turma ali ligadinha. Fala, Lourdes, bom dia.
6: Bom dia, manda um abraço pro grupo, pra turma da cultura, pra turma dos amigos, pra turma do comércio.
0: Eita.
6: Depois que eu passei toda essa tribulação hoje, eu curti o quê? Cafézinho na cama, que eu mesmo fiz pra mim.
0: Ixi.
6: E curti a difusora pro Juju e com os amigos. Bom dia, bom dia, bom dia.
0: Então, de cama. É, bom dia. A Daniela tá por aqui também, nosso amigo Pereira mandando mensagem. O Patiá, o Fernando Real, bom dia, Valdemar. Ótimo dia, bom programa. Todos os ouvintes, toca aí pra nós, Felipe Falcão. Pirarucu, tá certo. Nossa amiga Luzia lá de Palmares também. Bom dia, Valdemar Júnior. Estamos aqui em Pindorama, ouvindo o seu programa. Toca é 10, é 100, é 1000. Tá certo. Nossa amiga Célia Carlos, beijo, beijo, minha querida. Obrigadão pela audiência.
7: Governador Domingo, vai falar a carne aqui, ó. O Pinóquio vai vir, a esposa dele, o Chope, a esposa só. Dele, o Sheila Melo. Chega pra cá também, ué. Ali capaz de vir também, ali falou que vai vir.
0: Eita.
7: Chega no pé da barraca aí, ué. Comer uma carninha, falar mal da vida dos outros. Que em casa traz o pai, a mãe, a família, o papagaio, o cachorro, traz um monte de gente.
0: Tá certo. Obrigadão, viu, Peixinho, pelo convite. Mas se é pra falar da vida do povo, né, vamos ter que levar a Isildinha também, né? Olha ela aqui, ó.
8: Bom dia, amor da minha vida.
0: Bom dia.
8: Deixa eu te dar um bom dia primeiro, antes desse monte de Silvia entrar.
0: É.
8: Essas macumbas aí. Toca aí pra mim água de coco com Leandro e Leonardo.
0: Vamos tocar sim.
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0: Confira o seu signo. Alô, Áries, bom dia. Fortaleça sua posição na equipe. Avalie proposta de parceiros e dê espaço a novas amizades. Um grupo trará a oportunidade que faltava para você dar andamento a um plano. conversa de hoje abrirão uma porta inesperada no amor, desfaça confusões e esclareça expectativas, trocando aí a troca de confidências, posicionamentos claros e acordos fortalecerão uma relação. Alô, Touro! Olha, presente é um projeto, participe de um evento, brilhe publicamente e ganhe mais popularidade. O dia trará fortalecimento da sua posição no trabalho e bons negócios. Você poderá também firmar um contrato promissor e planejar investimentos futuros. Conte com mais organização e conforto no cotidiano, mudanças virão para melhor. Suba um patamar na carreira. Viu, Touro? Alô, Gêmeos, bom dia. Olha, abrace uma missão especial, pratique uma nova filosofia, viaje ou comece um curso. O dia trará projeção e cenário positivo para o futuro. Será um ótimo momento para publicações e divulgação do trabalho. A conversa correrá solta e ativará sua criatividade. Mudanças da maneira de se apresentar e na imagem contribuirão para a conquista de novos espaços. Alô, signo de Câncer, bom dia! Dê atenção à família, à casa e eleve seus padrões de conforto. Uma solução financeira tirará um peso das suas costas. Mantenha a privacidade e resolva assuntos práticos. Será bom momento para alimentar pendências do passado e fortalecer as bases materiais e afetivas. Firme raízes. O que você estruturar nesta época poderá dar muito tempo. Poder também em alta. Alô, o signo de Leão, bom dia, bom dia. Olha, os relacionamentos, Leão, estarão em destaque. Curta momentos especiais com a família ou com o par. Conversas motivadoras aumentarão a confiança mútua e a união. Formalizações e acertos da documentação andarão bem. O dia será muito produtivo nos assuntos práticos. Decida mudanças que trarão mais conforto e elimina velhas pendências. Reencontros também à vista. Alô, Virgem, bom dia, bom dia. Virgem, signo de Virgem, mude hábitos. Assuma uma rotina mais saudável. Corte algumas atividades e determine tempo na agenda para a vida pessoal. O sol iluminará a área financeira, investimentos e negócios. Administre seus recursos com visão de futuro e equilibre o orçamento. Será bom momento também para discutir contratos, firmar acordos no trabalho e aumentar os rendimentos. Daqui a pouco eu volto com o seu signo.

0: 8h52, Difusora FM 95,5, ó. Deixa eu te dar um recado aqui importante. Temos mais três individuais hoje. Área VIP do show do Michel Teló, hein? Isso. Três individuais do show do Michel Teló, que acontece neste sabadão, dia 26, lá no Clube de Tênis. E você não vai ficar de fora, né? Pelo amor de Deus, hein? 9 horas, lá no Clube de Tênis. Eu estarei lá. E você? Então, ó, envia mensagem aqui em nosso WhatsApp, 997640955. Eu quero ir pro show do Michel Teló, certo? E aí vamos estar realizando no final, ali próximo das 10h30, certo? Hoje o sorteio é um pouco mais cedo. Às 10h30 o sorteio, então, dos três individuais do show do Michel Teló. Envia sua mensagem agora no WhatsApp 997640955. E a briga tá feita por aqui, hein?
1: Sim, Evaldo.
0: Bom dia.
1: Vai ser difícil te chamar do quê? O Wilson do Granvai, ele já falou Moranguinho do Nordeste, que era a minha fala principal. A outra vem e fala. Ô, Isildinha, fica tranquila, minha amiga, que chata igual você, não.
0: Eita.
1: Vai ter duas, não. Você sabe, se caprichou. Quando Deus te fez, ele caprichou na chatice tua.
0: Ah,
1: vou te chamar do quê? Do meu licor de jabuticaba?
0: Chama do que quiser.
1: Do meu ovo de codorna, que eu como todas as noites, mastigo e engulo.
0: Isso.
1: Não sei, não sei. Outra coisa, Silvia, só eu, só existe uma, meu bem.
0: Yes, Joe,
1: não terá duas. Se tiver duas, é clone. Tenho dito. E bom dia, meu delícia de homem. Oh, my casa.
0: Oi.
2: Não entendi.
0: É, não entendeu, né? Eu vou desenhar pra você. A briga tá feita, hein?
3: Ah, Silvio, eu vou te falar, Deus caprichou mesmo. Ele falou que, ó, ia pôr uma Zildinha só, viu? Por isso que eu tenho essa carinha de santa aqui. Agora ele pôs você, bem, que Deus me perdoa. Ainda bem que ele pôs a dança pra você conseguir fazer uma cobra subir, né? Porque você só fala também, viu, bem? Você não tá com essa... Se pega todo, não.
0: Eita!
3: Viu?
0: Cuidado, hein? Cuidado.
3: Meu pé, chulé. Bacuba.
0: Cuidado.
3: Bacuba da minha vida.
0: Cuidado, vocês duas aí. Cuidado, hein?
4: Ô, Valdemar, hoje eu tô azedo. Eu queria alguma coisa doce. Onde que eu arrumo uma coisa bem docinha? Com açúcar.
0: O Wilson, né? O Wilson, do Granville. Falou que tá docinha, docinha. Ó, oh, deixa eu falar aqui, ó. Deixa eu mandar um abraço aqui pro nosso amigo, o Giovanni. Acabou de enviar mensagem aqui. Eu quero ir no show do Michel Teló. Então, é desse jeito, hein? 10h30 o sorteio de três individuais. É área VIP do show do Michel Teló, que acontece neste sábado, dia 26, às 9 horas no Clube de Tênis. E é somente aqui na Difusora FM, hein?
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0: Alô Libra, bom dia, bom dia. Os projetos autorais terão um dia excelente. Ideais, geniais e soluções originais movimentarão a vida numa direção bem mais atraente. À noite, o sol entrará em seu signo e inaugurará aí um ciclo de relações estáveis e de maior participação social. Com Vênus na área financeira, os bons negócios virão atrás. Alô, Escorpião, bom dia. Olha, resolva assuntos delicados com discrição e evite contar seus planos antes da hora. Uma conversa em família trará segurança para decidir sobre a casa ou o dinheiro compartilhado. Pendências antigas poderão ser negociadas com mais tranquilidade. Diminua o ritmo, preserve uma privacidade e escute a intuição, que revelará o que ainda não está claro. Alô, Sagitário, bom dia, Sagitário. Amplie sua participação num grupo e aceite um convite. Novas amizades poderão abrir caminhos interessantes. Uma informação recebida hoje ajudará a mudar um projeto ou a encontrar quem faltava para a equipe. Nas relações próximas, escute antes de defender suas ideias. Cooperação e flexibilidade tornarão seus planos maiores e mais possíveis. Alô, Capricórnio, bom dia. Aproveite a visibilidade no trabalho para apresentar uma proposta, conversar com o chefe ou investidores e assumir uma posição de maior relevância. Uma negociação financeira poderá avançar, desde que você reveja valores e condições. Organize melhor os horários e não ignore o cansaço. Resultados consistentes poderão dar uma rotina equilibrada. Alô, Aquário, bom dia. Uma viagem, curso ou contato com pessoas de outras cidades poderá renovar seus planos. Você estará mudando por dentro e já não precisa manter escolhas que perderão o sentido. Use a criatividade para desenvolver um projeto com a sua identidade e apresente ideias. Uma nova experiência revelará possibilidades que antes pareciam distantes. Alô, Peixes, bom dia. Converse com clareza sobre dinheiro compartilhado, dívidas ou divisão de responsabilidades. Evite guardar um incômodo apenas para preservar a paz. Momentos de silêncio ajudarão a compreender melhor os sentimentos e desejos. O apoio da família dará segurança para decisões importantes. Anote uma ideia ou sonho. Em breve, poderá resultar no novo projeto. Ficando por aqui o seu horóscopo do dia.
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0: Programa Valdemar Júnior, 1 minuto para as 9 horas.

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0: Quem gosta de sucesso, se liga
1: bom
0: aqui.
1: Dia, bom dia, bom, bom dia, dia, bom dia, bom dia.
0: Alô, Gerberson.
1: Um abraço aí pra todos os ouvintes aí. Especial para o Vitão da UBSCar.
0: Beleza, valeu, valeu, alô Vitor, também sempre sintonizado.
2: Ai, peixinho, você que é cuidador, Deus, eu tô toda açucarada, toda melada, só tô no mel. Vem que tem mel pra todos, vem.
0: Eita, Belém! Essa be... Essa... Essa abelha deve ter um ferrão.
3: Ô, louco, rapaz. Meu!
0: Hein, peixinho? Cuidado com o ferrão, hein?
3: Ô, louco, meu!
0: Oi! Ai, ai, ai.
4: Olá, bom dia.
0: Bom dia, eu Leonice. Quero... Leonice.
4: Olá, bom dia. Eu quero ir no show do Michel Teló.
0: Muito bem, Leonice. Brigadão, minha querida.
4: E outra, você não vai ficar com o Ju. O Ju sabe, porque se ele ficar com você, ele esquece até do meu nome.
0: Eita.
4: Que nunca mais eu falo com ele, eu olho na cara dele. Olha aí, eu jogo uma praguinha ainda pra ele nunca arrumar mais nada. Ele que sabe. Nem comigo, nem com ninguém. Ah, com ninguém não, com você.
0: Ô, ô Isildinha, senta aqui do ladinho, vai. Te fazer uma pergunta, mas é uma, tipo assim, uma pergunta séria mesmo, sabe? É. Por acaso, eu não sabia disso não. Você mexe com os pauzinhos, é?
5: Ah, Zé da Manga!
0: Você mexe? Eu não sabia não. Tá fazendo. É, você tá vendo aí, Fernandinho Real? A Isildinha faz mandinga. É. Qualquer dia desse, vamos fazer juntinhos então?
4: Isildinha. Ô Ju, o que eu mais faço é mexer com os pauzinhos. Você não quer que eu mexa com o seu?
0: Não, não, não. Ai, meu Deus. Fala, Vitor, beleza?
6: Fala, meu amigo Valdemar. Bom dia, meu querido. Bom dia.
0: Bom dia
6: pra todos os ouvintes. Um abraço pra você, pra todos os ouvintes, todos que estão ouvindo aí, no trabalho, no carro, viajando. É, tamo junto.
0: Cuidado com.
6: Manda um abraço aí pro meu amigo Jeberson, em especial. E também manda um abraço aí pra todos os motoristas de aplicativo aí. É, toca uma pra nós aí do nosso amado Batista. Isso, meu querido. Queria também tocar uma do. Uma do Rio Negro Solimões aí também. Pode descer o alho. Fechou, meu colega?
0: Valeu.
6: Valeu, meu amigo. Tá.
0: Valeu, obrigado. E o Giovanni?
7: Fala, amigo. Eu tô trabalhando, mas eu tô pra rua, sou advogado. E aí, vamos conseguir esse ingresso aí do Teló?
0: Bora, bora. Tá participando então o Giovanni também do nosso sorteio.
8: Cuidado, hein? Cuidado essa mulher pegar uma cueca tua e levar num feiticeiro pra você se apaixonar por ela. Cuidado com essas duas mulheres, hein?
0: Quero ver que jeito. Eu volto já.
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2: Difusora 921, direto ao nosso telefone. Oi, Rafael, bom dia, bom dia.
3: Bom dia, rapaziada. Fala, Valdemar Júnior, aquele abraço, meu querido.
2: É o Rafael. Beleza, Rafa.
3: Ó, eu quero mandar um abraço lá pro Zaquil, do Império das Pedras. Manda aquele som pra nós lá, Bezerra da Silva. É, cheque sem fundo. Tamo junto, meu irmão. Um abraço.
2: Tá certo, Rafa. Obrigadão pela participação.
4: Val, eu também quero ir no show do Michel Teló. Val.
2: Tá certo, Wilson. Quem mais conosco por aqui participando, enviando sua mensagem? Lembrando que hoje você concorre a 3 indivíduos.

0: Show do Michel Teló. Eu quero ver você lá hoje, Judy.
1: Manda um louvor. Bom dia, Júnior. Quero mandar um dia abençoado para todos vocês da rádio, todos os ouvintes. Minha mãe Silvana, dona Dercy, minhas vizinhas e da Rua 6, Robertinho, do bar do Roberto, Irene, Mara, Michele, todos estão ouvindo. Para meu filho Juninho, lá do oficina do Alisson, lá de Pindorama, tá? Um ótimo dia para vocês.
0: Tá certo. Brigadão. Tá chegando ele aqui, ó. Conhece essa? Quinto, bebê, na difusora.

0: Difusora FM nesta quinta-feira bacana e você ligado, curtindo o som da melhor, com todos os ritmos, coisa boa, saber que você está aí ligadinho, hein?
1: Ai, agora ela vai fazer a cobra subir, vem.
0: E colocaram uma roupa de cigana, mas ficou uma cigana linda, viu? Pensa numa cigana linda, essa Isildinha, agora se vestiu toda linda.
2: Bom dia, bom dia, bom dia.
0: Bom dia, Rádio Silvia.
2: Difusora.
0: Silvia,
2: bom dia,
0: lá de São Paulo, hein?
2: Bom dia a todos e todos que estão aí nos ouvindo, todos os ouvintes. Que Deus abençoe nosso final de semana, que seja um final de semana recheado de muitas alegrias e energias boas. Forte abraço para vocês, viu? Gratidão aí por mais um dia. Gratidão pela alegria aí da rádio nos transmitir sempre. Beijos, beijo, beijo, beijo.
0: Beijo, beijo, Silvia, lá da Fábrica de Cultura. É, lá em São Paulo. Tá longe, hein? Tá na capital, São Bernardo do Campo. Quem mais tá conosco por aqui? Gostou aqui? Deixa me ver. A Nedma. A Nedma também enviou um áudio.
3: Olá, Juninho, bom dia.
0: Bom dia,
3: ótimo,
0: Nedma.
3: Quinta-feira pra você e a todos aí. Que seja um dia muito abençoado por Deus. Beijos.
0: Obrigado, obrigado, Nedma. Quem mais tá conosco?
4: Nossa, que linda!
0: A ciganinha, linda. A ciganinha da difusora. Quem mais aqui?
5: Bom dia, meu amigo Valdemar Júnior.
0: Bom dia, Sérgio Uma Maciel.
5: Alegria. Que Deus abençoe a nossa quinta-feira.
0: Beleza.
5: Ô Valdemar, toca pra nós aí, o Titãs. Homem primata, fazendo um favor pra nós aí.
0: Certo.
5: Conheço Luciano Crê, Costa Oeste, Ederson, nossa amiga Zoião. Todos sacatando região aí, a todos vocês aí, um forte abraço a todo mundo. Tchau, obrigado, tô ligado aqui.
0: Tchau, obrigado, valeu. Chega mais, Cristiano.
6: Bom dia, Valdemar Júnior.
0: Bom dia.
6: Bom dia a todos os ouvintes aí da Difusora. Coloca no sorteio do Michel Teló. É Cristiano Fragoso de Catanduva. Manda um abraço pro meu amigo Serginho Menossi, o cowboy do rádio. Obrigado, bom dia.
0: Muito bem, valeu. Cristiano Fragoso, tá na sintonia.
7: Fala, meu preto.
0: Fala,
7: beleza,
0: Antônio,
7: é tá?
0: Beleza, cara?
7: Bom dia, aqui é o Tony de Pindorama.
0: Bem demais.
7: Vambora, vambora, véspera de sexta, né? Véspera de tomar o suquinho da confusão.
0: Eita.
7: Manda uma música do Rick Renner aí. É, filha. Tá? Isso pra todo mundo que estiver ouvindo aí, esse pessoal aí. Vambora, vambora. Me coloca no sorteio aí do Michel Teló.
0: Valeu, obrigado, obrigado pela participação. Nosso amigo Antônio tá ligado, tá curtindo, sempre sintonizado no som da Difusora FM. Quem mais? A Jane por aqui.
8: Um luxo.
0: Um luxo, né? Pode levar. Ah, pode levar o carrão então? Opa! Quem mais?
9: Tem que colocar eu de barriguinha de fora, mostrando as costelinhas, bem. Não, esse. Bom, deixa eu ficar quieta, vai.
0: Ó, cala. Fica quietinha aí, vai. 9h41, eu volto já.
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1: Catanduva cai mais de 70 posições em ranking da saúde básica. 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Concurso de qualidade da cachaça deve atrair produtores da região. Conecta A se aborda proteção e direitos autorais nesta sexta. Obras do Hospital Emílio Carlos avançam em várias frentes. Policiais militares são homenageados após a ação em Palmares Paulista. Palestra beneficente na APAE alerta sobre toxinas e parasitas. Catanduva terá mostra regional de dança em outubro. Olímpia recebe encontro nacional da Feliz Idade na próxima semana.
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0: 6:20. Brigadão pela audiência, onde quer que você esteja, hein? Tá ligado? Tá curtindo a nossa programação especial nesta quinta-feira. Obrigado demais pela sua audiência. Tempo bom. E o telefone ainda tá liberado, hein? Pra você participar, 997-640-955, e a concorrer a três individuais, porque amanhã tem mais dois, hein? Hoje temos três, amanhã mais dois individuais do show do Michel Teló, neste sabadão, dia 26, no Clube de Tênis. E você não pode ficar de fora. Quem é bonita toda? Sabe quem que é? É a Isildinha. Eu fiquei sabendo que ela tá agora, né, se vestindo de cigana. É verdade.
1: Nossa, Valdemar, é sério que a Isildinha é cigana?
0: É verdade.
1: Ai, que linda que ela tá. Será que ela consegue saber sobre a minha relação amorosa? Se vai dar tudo certo no futuro? Algo assim?
0: Eu acho que ela sabe, viu? Ana Clara. Ai, Ana, abração, Ana. Quem mais tá conosco por aqui? Fala.
2: Bom dia,
0: Zaqueu, Júnior. Beleza, Zaqueu.
2: Aqui do Flamengo, do Império das Pedras. Alô, Rafael Quedas lá da Bela Vista, Marmoraria. Um salve aí pra toda a galera aí, pra todos os colegas aí trabalhando, da Construção Civil aí. Mandar um abraço aí, pedir uma música pra todos os ouvintes. Genigeno, mulher que não dá, voa. Valeu, obrigado.
0: Valeu, meu amigo Zaqueu. Tá ele, tá uma galera sempre ouvindo a nossa programação.
3: Oi, Gildinha, manda falar pra mim que dia que eu vou ganhar um bom dinheiro pra quitar todas minhas dívidas. E passa os números aí da telecena, da tele. Sei lá.
0: Telemarketing.
3: Dessas coisas de.
0: Ai, Deus, essa aí. Luz é enrolada, viu?
3: Manda os números pra me jogar.
0: Da tele.
3: Oi, Gildinha, tem um vestido parecido com esse
0: aí, mas eu fui
3: no porró do
0: jogar
3: Vasco.
0: Na telecena. Não. Calma, senão vai falar que eu estou incentivando a galera a jogar. Não é isso, tá, gente?
4: Vai fazendo um pix aí, que ó, eu falo tudo da vida dos seis.
0: Assim é fácil, né? Ai, Deus. Eita, papai. Quem mais tá conosco por aqui? Chega lá no fundo, lá no nossa amiga Leonice por aqui também. Abração também pra nossa amiga a Márcia Fernandes, a Marielle, o Bruno do BR Contabilidades lá em Novaes. Eles estão sempre ligadinhos em nossa programação. Quem mais? Lembrando, pessoal, que tá rolando promoção das crianças lá no em

0: nosso Instagram, hein? Arroba Difusora Catanduva 95,5. São R$300 em premiações. 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Em nosso programa na sexta-feira, no dia 9 de outubro, né? Teremos outras premiações aqui, então não perde tempo. Dá uma chegada em nosso Instagram também, em nossas redes sociais.
1: Ai, Valdemar, eu tenho um vestido igual esse, da Ezeuzinha, mas eu uso pra ler sorte. Eu tô quase um Walter Mercado, ligue já.
0: Eita, bandida, tá quente, hein, Tata? Hoje você tá pegando fogo, né? Tá demais, tá demais. Mais amado do Brasil, Amado Batista, a secretária. Agora 10:24.

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1: Programa Valdemar Júnior, você ligado no som da melhor, obrigado pela sintonia por aqui, nosso amigo Serginho, fala Serginho.
2: Meu querido amigo Valdemar Júnior, a voz de cristal do rádio. E aí, Valdemar, tudo dominado? Tudo no 12, tudo sob controle? Que bom, hein? Ô Valdemar, toca aí pra nós aí, Conrado e Alexandro, Só Se For Gelada. Ofereço pra você, pra todos seus ouvintes, pra lenda da Secretaria de Saúde, o nosso querido amigo Cristiano Fragoso, pro meu querido amigo Ciclone, a fera do rodeio, hein? Ei, Ciclone, você não é fraco não, filho? Ô Valdemar, um forte abraço aí, Deus abençoe o nosso dia. Até amanhã, se Deus quiser e ele quer, hein?
1: Aê, valeu.
2: Ah, obrigado.
1: Nosso amigo Serginho lá de Itajubi. Obrigado demais, viu, Serginho, pelo carinho, sempre na audiência. E olha, deixa eu mandar um beijo especial pra nossa amiga Ângela Fatorelli, da Cantina Mãe e Filha Fatorelli, tá ligada? Tá curtindo a Lutate, toda a rapaziada da Cantina Mãe e Filha Fatorelli, hein? Toda a rapaziada da cozinha, tá trabalhando e ouvindo o som da melhor. Bom dia, tudo bem? Manda música aí, Meu Primeiro Amor, José Augusto. E claro, não poderia deixar de falar que a Ângela tem a rabada mais gostosa de Catanduva. Um cheiro, Ângela! Quem mais tá conosco por aqui? Nosso amigo Tadeu. Fala, Tadeu. Tadeu,
3: Zildinha vestido de cigana aí, tá linda demais, moço. Rapaz, que é isso, hein, Zildinha?
1: É, você viu? Tá linda, né? De cigana, né? Ela gosta de ler a mão da rapaziada. Quem mais tá conosco por aqui enviando sua mensagem?
4: Ô Valdemar, eu já vou comprar bomba. Já vou comprar bomba.
1: Bomba porque, pra quê, rapaz?
4: O Brasil dessa vez vai ser campeão. Eu já vou até comprar bomba. Vixe Maria.
1: Por quê?
4: Olha, ainda bem que Deus iluminou o Ancelotti pra contratar esse jogador. Agora sim ele vai ser campeão. Contratou 3 do Corinthians. Ó, agora o Brasil vai ser campeão. Vou até comprar bomba.
1: E é.
5: Oi, Gildinha, você colocou aquele saiote fica arredondado que nem eu? O zombie adorou as pernas, hein?
1: É, o Lourdes, eu não tô vendo as pernas da Isildinha nessa foto, né? Acho que você não tomou o teu remédio hoje, hein, Lourdes? Ei, gaivota. Deixa eu mandar um abraço aqui pro Evandro Farias, tá ligado? Tá curtindo também, tá no trabalho. Ligado, hein? O Evandro Cardans, é isso? Tá ligado? Tá pedindo modão aqui também e quer levar a esposa do Michel Teló, que é curtir também. Tá certo ele, né?
6: Eita, gota serena.
1: Eu queria ter um monte aqui pra entregar pra vocês,
6: bota,
1: hein?
6: Fatorão!
1: Todo mundo se encontrando lá no Michel Teló. Neste sabadão, lá no Clube de Tênis, a partir das 9 horas.
7: Lourdes, o Ju morre de ciúmes de mim, ele me tampa inteira.
1: É, não pode ficar mostrando suas pernas, né? No final das contas, só o Di, esposo dela, que vê as pernas dela. José Augusto, meu primeiro amor.

0: 10:38, você ligado na melhor.
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0: Isso mesmo, você está ouvindo o Valdemar Júnior. Chega mais aqui, José.
2: É claro, né, Fake? Eita, Valdemar que apresenta aqui na Difusora 95,5 MHz.
0: Isso.
2: E hoje nós estamos aqui, rapaz, que estúdio, hein?
0: O José, pra quem não conhece, né, José?
2: É.
0: Ele é... Quantos anos, José?
2: É... Não, é... Tenho no...
0: Tem 9 anos.
2: Tem 10 anos de idade.
0: 10 né? anos de idade. Completou agora, idade. Recente,
2: completei,
0: né?
2: Completei agora em julho, dia 29.
0: Isso.
2: Rapaz, os estúdios aqui é tudo...
0: Tudo bem equipado, né, José?
2: Nossa,
0: parece estúdio de TV, né?
2: Oh, na hora que eu entrei aqui, eu falei, não é? Eu achei que era a mesma coisa.
0: A acústica é diferente, né?
2: É verdade, aqui é fechado, né?
0: É isso.
2: Eu achei que era a mesma coisa da Ondas Verdes. Da Ondas Verdes. Não, achei aberta.
0: É.
2: Eu só fui entrando.
0: Pra quem não conhece, o José é uma criança com deficiência visual e apresenta o programa Além do Olhar na Rádio Ondas Verdes.
2: 11 horas, gente, vocês sintonizam em 92,7.
0: Isso, exatamente.
2: 11 horas, você sai da 95 e o Valdemar está por lá, gente.
0: Isso, fico lá e cá, né, José?
2: É, para os ouvintes do Valdemar, Júnior,
0: né? A gente sempre pede aquela licença aos ouvintes, porque a gente co-apresenta com o José na Rádio Ondas Verdes o programa Além do Olhar. Porque tá todo mundo em casa, né, José?
2: E eu tenho sorteio do frango, né, Valdemar?
0: Isso, sorteio do frango também.
2: Olha, eu ponho cada música, gente.
0: É só modão. É só modão, né,
2: gente? Gente, eu ponho cada música.
0: Isso, exatamente.
2: Eu ponho músicas assim que parece que eu...
0: Desenterra.
2: É, rapaz, negócio é...
0: É pra quem gosta de modão raiz, modão mesmo, né?
2: E eu fiquei mandando áudio no programa do Bertinho, né?
0: Uhum.
2: Tô mandando direto agora.
0: Isso.
2: Rapaz, graças a Deus passou a semana de prova, mano.
0: E você tem que mandar um áudio aqui também, viu?
2: Mandar aqui no lado difusora também.
0: É.
2: Eu tô pensando que eu vou esperar, né? Quando eu tiver uma casa, eu vou querer conectar a Alexa. Sabe como
0: na
2: que é isso?
0: Na casa inteira.
2: Sabe como é? Alexa, acender a luz.
0: Isso.
2: Ela vai acender.
0: É.
2: Nossa, pensou eu deitado
0: Alexa,
2: lá.
0: Tocar Ondas Verdes, tocar a difusora.
2: Toca. E tá... E ela já toca a difusora, já tem o comando?
0: Tem,
2: Alexa?
0: Sim. Ó, tem um rapaz aí, é bem rapazinho, é bem novinho ele.
2: Quem
0: tá do teu lado aí, hein? Tá
2: quem
0: chegando do teu lado.
2: É o Bertinho.
0: Ah,
2: e aí, Bertinho?
3: Eu não troco meu ranchinho, nadinho de cipó, por uma casa na cidade, nem que seja um
2: bangalô. E aí, Bertinho?
3: Ah, um beijo aqui.
0: Estamos ao vivo.
2: Ah, e... Olha, Bertinho, obrigado aí por me atender. Pô,
3: você ganha o boné, não lembro. Sabe, filho?
2: Ah, é porque...
3: Você conhece que a noite está fria.
2: Ai, meu Deus!
3: Não deixe o seu corpo
2: sem cobrir.
3: Eles mandaram o boné pra você, Roberto.
0: Isso.
3: Tá na tua mão.
2: Ausência,
0: vai apresentar o programa hoje
2: saudade.
0: Com um boné.
3: E a saudade ai, fala de alguém. Abrace forte o travesseiro seu.
2: Gente, muito eu tô bem. Dando troco no Spotify da minha irmã, porque ele me enche de funk no meu. O que, que eu tô dando? O troco para ele. Vou encher de. E agora eu vou encher de Roberto Menin Spotify
0: boa,
2: dele.
0: Boa.
3: Isso, a noite do nosso amor.
2: Nossa,
3: aquela assim, ó. Sabe quem tá te ligando?
2: É o meu.
0: Bom, esses dois agora vão ficar de papo aqui. Eu vou pro bloco comercial e volto já, hein? Agora 10:41.
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0: aí no som da Difusora FM Mato Grosso e Matias, Enquanto o Sol Brilhar. Lançamento nacional dessa linda música. Já vemos reproduzindo aqui na Difusora FM. Mato Grosso e Matias, Enquanto o Sol Brilhar na Difusora.
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0: Simone Mendes, Direitos Iguais, no som da Difusora FM. Vamos anunciar aqui, ó. Contemplado dos dois individuais e mais um depois, mais um individual para o show do Michel Teló. Atenção, atenção, Leonice. Leonice, com os finais do telefone 8777, foi a contemplada. Aê, muito bem, Leonice, contemplou aí individuais pro show do Michel Teló. Vamos a mais um sorteio também. Atenção, atenção, para os finais do telefone 7538. O Giovanni, contemplado então, e mais individuais no show do Michel Teló, neste sabadão, dia 26, no Clube de Tênis, a partir das 9 horas da noite. Lembrando que tem muito mais à tarde, tem amanhã também. Amanhã tem mais individuais, hein? Eu quero a sua participação animando a nossa manhã.
1: Tudo. Opa! Muito obrigada, fiquei muito feliz. Uhul!
0: Valeu!
1: Bora ver, Michel Teló!
0: Opa! Leonice, um cheiro, rapaziada! Maiara e Maraíza, 90-10.
2: Existe uma teoria que se chama 90-10. A pessoa tem 90% daquilo que você procura em alguém, só que você foca naqueles 10% que falta. Aí você sai pra rua, se aventura e realmente você encontra aqueles 10%, mas não se deu conta que perdeu os 90%.

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3: Catanduva cai mais de 70 posições em ranking da saúde básica. Exposição marca encerramento do projeto Bonecas que Abraçam. Concurso de qualidade da cachaça deve atrair produtores da região. Conecta A se aborda proteção e direitos autorais nesta sexta. Obras do Hospital Emílio Carlos avançam em várias frentes. Policiais militares são homenageados após a ação em Palmares Paulista. Palestra beneficente na APAE alerta sobre toxinas e parasitas. Catanduva terá mostra regional de dança em outubro. Olímpia recebe encontro nacional da Feliz Idade na próxima semana.
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0: Obrigada, irmã. Eu te amo. Deus abençoe sua vida.
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0: Bom demais.
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2: Catanduva cai mais de 70 posições em ranking da saúde básica. Exposição marca encerramento do projeto Bonecas que Abraçam. Concurso de qualidade da cachaça deve atrair produtores da região. Conecta A se aborda proteção e direitos autorais nesta sexta. Obras do Hospital Emílio Carlos avançam em várias frentes. Policiais militares são homenageados após a ação em Palmares Paulista. Palestra beneficente na APAE alerta sobre toxinas e parasitas. Catanduva terá mostra regional de dança em outubro. Olímpia recebe encontro nacional da Feliz Idade na próxima semana.
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Opa, tô chegando, hein? E aí? Como tá a tua quinta-feira? Ah, véspera de sexta, já tá no clima já do final de semana ou não? Dia 24 de setembro de 2026, estação primavera, quarta semana do mês, 39ª semana do ano. Faltam aí 98 dias pra terminar o ano de 2026. A fase da lua hoje é crescente de Bosa, tá? Hoje é o dia do soldador. 997-640955 é o WhatsApp pra você pedir música. Manda beijos, abraços, cheiro e amasso pra quem você quiser. Ah, vou sortear pra você também um par de convites pra você curtir o sertanejinho do Teló, que vai ser sabadão agora no Clube de Tênis Catanduva, tá? Tá afim de concorrer? Manda mensagem dizendo que você quer ir no show e manda seu nome completo, que nós vamos cadastrar aqui, quem sabe você não vai ser o sortudão ou a sortudona da vez, certo? Vamos começar então o programa do FM de hoje com Paralamas do Sucesso.

0: FM, Paula Fernandes com Simone Mendes Circo. Agora 2:35, tem ouvinte chegando por aqui, nosso querido Peixinho Girafales. Fala, Peixe.
1: Boa tarde, meu amigo Fabrício Moreira, aqui é o Peixinho de Santa Adélia.
0: Você tá bom, Peixinho? E a dona Florinda?
1: Ela foi lá no Suroquim fazer um acertinho, né?
0: Ah, foi
1: Suroquim mandou ela embora.
0: Ah,
1: porque é difícil,
0: não,
1: né?
0: Não acredito, cara. Ô louco, sonoplasta. Seu Joaquim mandou a dona Florinda embora. Cara, você crê, cara?
2: Não creio.
0: Nem eu, velho.
2: Bicho!
0: Que é isso, bicho?
2: Bicho!
0: Ô louco!
2: Ô louco, meu!
0: Por que será, hein, Peixinho?
1: Eu sabia, se ela trabalha na política, depois vai trabalhar no Joaquim. Não sobra tempo, né? Aí, tô correndo. Também já faz um ano, né? Ela passou um ano lá, né?
0: Um ano?
1: É, um ano ela passou lá.
0: Olha só.
1: Aí o Joaquim falou, não, vamos acertar certinho. Aí acertou com ela e falou, mais pra frente eu te pego, viu? Pode ficar tranquilo, deixa acabar a política, que aí eu te pego. E o Joaquim já fez isso daí, da política passada. Ele sai, né? Aí ela sai e ele paga o acerto e depois pega ela de volta.
2: Ixi.
1: Ele sempre pega ela de volta.
0: Entendi.
1: Mas tá bom, vamos. Ela passou um ano lá na casa dele, né? Um ano ela passou na casa dele.
0: Dá um descanso.
1: Aí, agora, assim, né? Acabar a política, ele vai pegar ela de volta.
0: Pega de novo.
1: E olha que tá educação, Fabrício. Olha que educação que ele tem. Pagou tudo certinho, falou pra ela, ó, desculpa por tudo, viu? Aí pediu desculpa. Falou, desculpa por tudo, viu, Corinho? A Corinho falou, que isso, Joaquim? Não esquenta a cabeça, não. Hoje eu volto. Aí
2: o senhor pega de volta.
1: Uma boa tarde, bom programa.
0: É, valeu, Peixinho, valeu. Fernandinho Real, salve, salve, difusora, Deus abençoe, mais uma tarde de calor, hein? Bom programa, abraço a todos os ouvintes, toca aí pra nós, João Carreira e Capataz, prefácio agora, Fernandinho.

0: obrigado, Alvinho. Obrigado, Maria Helena, Jurema, Jussara.
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Difusora FM, a primeira da cidade, a primeira em alegria. 3:09 agora. Vamos dar uma olhada aqui na Difusora, no WhatsApp, quem mais tá chegando aí, meu amigo Sonoplasta? Me dá o fone, aumenta meu fone aí, Sonoplasta. Aí agora sim, tinha perdido o sinal aqui, cara, tinha perdido o sinal, velho. Cadê o WhatsApp? Abre aí pra gente, é Maria Silva. Ô, Maria Silva, boa tarde, hein? Tudo certo por aí? Obrigado pelo carinho, pela audiência, tá bom? Ó, 997-640-955, cadastra o seu nome pra você concorrer a um par de convites pra curtir o Michel Teló no Clube de Tênis, sabadão agora, hein? Sertanejinho do Teló. Um palco 360, vai ser montado no meio do salão e é um mega show, é o projeto Sertanejinho do Teló e você pode ganhar um par de convites pista, é área VIP, tá afim? Manda seu nome completo que a gente vai fazer o sorteio já já, hein? Ah, quem mais tá por aqui? Fabrício, Netão, boa tarde, que era a música do Amado Batista, Folha Seca. Um abraço aí, valeu, Netão, já já, hein? Aguenta aí.

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0: Difusora FM, aí foi o Raimundos, Mulher de Fases, aqui na Difusora. A primeira da cidade, a primeira em alegria. Tem mais ouvinte chegando por aqui no WhatsApp. É a Nedma. Oi, Nedma, como que você tá? Tudo certo?
1: Olá, Fabrício, tudo bem? Abençoada tarde pra você. Que seja um dia muito produtivo, viu? Fica com Deus. Um beijo. Toca pra mim, Rick Renner, qualquer uma deles. Beijo, obrigada.
0: Valeu, Nedma, um beijão. Abençoada tarde pra você aí também, viu? Obrigado pela audiência. Ô, Zoião, e aí, você tá boa?
2: Boa tarde, Fabrício.
0: Tudo bem, Zoião?
2: Vai você?
0: Graças a Deus, tudo bem,
2: Fabrício,
0: você?
2: Essa música que tá tocando aí. É. Não é uma música, né? É uma poesia.
0: Qual que é?
2: Olha, a pessoa que escreveu ela tava muito inspirada, né?
0: Ah, é Mato Grosso Matias, Enquanto o Sol Brilhar?
2: Passa os anos e...
0: É, Mato Grosso Matias, Enquanto o Sol Brilhar. Essa música já é conhecidíssima aí do Mato Grosso Matias, mas agora eles regravaram ela em uma nova roupagem, né? Uma nova versão. Enquanto o Sol Brilhar, é boa demais essa música, é bonita mesmo.
2: Eu te amo cada vez mais.
0: Quer ver?
2: É maravilhosa, né?
0: Chique.
2: Fabrício, como você está aí no dia de hoje, ó?
0: Ah, chique no último.
2: Tô voltando de Rio Preto, fui levar lá um pessoal pra...
0: Boa volta aí, boa volta, Zoião.
2: Poder pegar um avião, Viracopos, o destino deles é Viracopos, olha que linda, mas não é Viracopo de copo de cerveja, viu?
0: O Sonoplasta já tá pensando em outro Viracopos, em outro Viracopos, né? Sonoplasta, né, cara?
2: Piadista, hein, Fabrício? Tá tudo calmo aí hoje?
0: Tudo chique.
2: Quintou, né? Você vai tomar uma também, Fabrício, hoje ou só amanhã?
0: Não, acredito que eu vou tomar um suco nevado hoje, viu? É, amanhã tem que trabalhar, sábado trabalhar, então acho que eu vou aproveitar hoje, viu?
2: Ó, eu quero participar também aí, tá?
0: Uhum, tá bom.
2: Do Michel Teló.
0: Ah, vou cadastrar você. Coloco.
2: Obrigado, viu, Fabrício?
0: De nada.
2: Daqui a pouco eu retorno, viu?
0: Tá bom.
2: Pedi uma música hoje.
0: Chique.
2: Fabrício, será que existe amor sem fim?
0: Amor sem fim? Acredito que sim. Tem sim.
2: Hã? Será, Fabrício?
0: Eu acho que sim.
2: Que esse amor aí existe, tá por aí.
0: Passam os anos e eu te amo cada vez mais. É boa, essa música é boa. Eu acho que existe, viu, Zoião?
2: Ah, nunca senti esse amor por ninguém, não, a não ser por ela. Outro amor, mãe, pai, irmão, filho, né?
0: Uhum.
2: É bom. Mas amor, amor, aquele de doer o peito.
0: Ah, mas tem, Zoião. Tem, mas tem, viu?
2: Aquele de fazer toda a diferença. Não encontrei não.
0: Mas você não achou ainda, Zoião, mas vai aparecer ainda. E você vai ver só. Na hora que você achar, você vai falar assim: caçamba, existe mesmo, hein?
2: Ah, deve estar perdido aí.
0: Deve estar.
2: E será que é esse meu amor sem fim?
0: Vai aparecer ainda.
2: Deus. Vamos procurar, Fabrício? Quem sabe nós acha, né?
0: Tá certo. Atenção, amor da Zoião. Você que tá perdido por aí, manda mensagem pra gente aqui, hein? 997-640955. Ó, seguinte, hein, pessoal? Recado importante. A Energisa fará um desligamento programado para manutenção e melhoria da qualidade da sua energia. E será no dia 28/9, nos seguintes locais em Catanduva, entre 12h30 e 18h30, em algumas ruas do bairro rural. Para saber se a sua unidade será impactada diretamente, consulte os canais digitais da Energisa e mantenha o seu cadastro e número de telefone atualizados para receber o aviso de desligamento programado direto no seu WhatsApp. Não se esqueça de tirar os aparelhos da tomada e programar o seu dia, tá? Qualquer dúvida, entre em contato com a Energisa. Recado importante da Energisa para você, pessoal, ó. A Energisa fará um desligamento programado para manutenção e melhoria da qualidade da sua energia. Será no dia 29/9, nos seguintes locais em Catanduva, ó. entre 12h30 e 18h30, em algumas ruas do bairro rural. Para saber se a sua unidade será impactada diretamente, consulte os canais digitais da Energisa e mantenha o seu cadastro e número de telefone atualizados para receber o aviso de desligamento programado direto no seu WhatsApp. Não se esqueça de tirar os aparelhos da tomada e programar o seu dia, tá? Qualquer dúvida, entre em contato com a Energisa. Já vamos pegar no embalo aqui, ó, e passar mais recados da Energisa. Tem aí, Sonoplasta? Aqui, ó. Isso, boa. Ó, recado importante, hein? A Energisa fará um desligamento programado para manutenção e melhoria da qualidade da sua energia. Será no dia 28/9, nos seguintes locais em Elisiário. Entre 8 e meio-dia e meia, em algumas ruas do bairro rural. Para saber se a sua unidade será impactada diretamente, consulte os canais digitais da Energisa e mantenha o seu cadastro e número de telefone atualizados para receber o aviso de desligamento programado direto no seu WhatsApp. Não se esqueça de tirar os aparelhos da tomada e programar o seu dia. Qualquer dúvida, entre em contato com a Energisa, tá? Mais um recado importante da Energisa, que a Energisa fará um desligamento programado para manutenção e melhoria da qualidade da sua energia. Será no dia 29/9, nos seguintes locais em Santo Anastácio, entre 13h30 e 18h30, em algumas ruas do bairro Figueira e Represa, tá? Para saber se a sua unidade será impactada diretamente, consulte os canais digitais da Energisa e mantenha o seu cadastro e número de telefone atualizados para receber o aviso de desligamento programado direto no seu WhatsApp. Não se esqueça de tirar os aparelhos da tomada e programar o seu dia. Qualquer dúvida, entre em contato com a Energisa. Agora, 3 horas e 43 minutos, vem chegando mais músicas por aqui.

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0: Difusora FM, é o Rick e o Renner, a força do amor, hein? Agora 4:02 e quem tá falando comigo direto da Óticas Diniz? Quem? Boa tarde.
1: Eu não tô ouvindo a ele.
0: Alô? Gente, ela não está me ouvindo, hein? Não está me ouvindo? Não está me ouvindo, não tá, que pena. 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

0: Quem está chegando conosco? Boa tarde. E aí, peixe, que você fala, hein?
1: Ô, minha amiga Zoião, calma. Tudo tem só o dia e sua hora.
0: Verdade. Ué,
1: eu não casei com a Florinda. Esperei até o último dia pra casar com a Florinda. Feio que nem eu sou, apesar que quando eu casei com a Florinda eu parecia o Leonardo DiCaprio. Hoje eu pareço o tio Chico da família Ada. Mas tem que ter paciência. A hora vai chegar.
0: Valeu, Evandro Farias. Boa tarde, Fabrício, me coloca no sorteio aí, amigão. É, quem sabe agora, hein? Preciso ganhar uns pontos com a patroa. Quem sabe eu ganho. Valeu, Evandro. Boa sorte pra você, cara. Cadastrado aqui. E aí, Zedinha?
2: Fabrício.
0: Você tá boa?
2: Boa tarde. Como que tu tá?
0: Tudo bem, você? Como tá
2: tudo? Fabrício, você tá tocando umas músicas antigas aí? Toca
0: tá
2: uma
0: gostando?
2: Pra mim.
0: Toca uma só?
2: Luz amanhã de setembro?
0: Nossa, sonoplasta.
3: Vixe!
0: Vai todo mundo dormir. Ai, tem, ronco aí. Tô brincando, clássico da Vanusa, manhã de setembro, que é isso, hein, bicho? Boa demais.
2: Aí eu ofereço pra todo mundo que tá ouvindo.
0: Tá bom.
2: A Zoião tá morrendo de inveja de mim.
0: Ah, é? Por quê?
2: Ela apareceu aí já hoje.
0: Apareceu.
2: A Macumba.
0: Mas por que ela tá com inveja? Conta pra nós.
2: Pedindo se eu quero só uma... Você dá conta de tocar só uma?

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0: Difusora FM, Kaique Alessandro com Mariana Fagundes. Você tá doido, a música Largado recente, hein? Agora faltando 2 minutos para 5 da tarde. E aí, Zildex, o que você me fala? O que você me fala, Zildex?
1: Fabrício, eu não falei besteira não, né?
0: Não.
1: Eu falei, você pediu seu que você pediu só uma?
0: Tocar só uma?
1: Eu falei, você dá conta de tocar só uma?
2: Bicho!
1: Se eu peço 2 músicas, você não dá conta.
2: Louco, meu!
1: Não vem não, hein, Fabrício?
0: Tá bom. O Spar e a Aline também é na sintonia, querendo participar do sorteio. O Fernandinho Real, vixe, essa música é quando a bicicleta da Isudinha tinha a roda quadrada, hein? É verdade, faz tempo, hein? Oh, Fernandinho, Aline, boa tarde, difusora, me coloca no sorteio. Tá bom, Aline, coloco. Patrícia Soares, ô Patrícia Soares, tá cadastrada aqui também, tá bom? Angélica Romão, Angélica, cadastrada também, participando, tá bom? Boa tarde, Fabrício, toca Raul Seixas, meu amigo Pedro, a gente toca já já, fica aí.

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0: Obrigada, irmã. Eu te amo. Deus abençoe sua vida, viu?
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bem. Agora 5:25. Ó, você que participou, deixou seu nome cadastrado para concorrer um par de convites para curtir o show do Michel Teló sabadão agora no Clube de Tênis Catanduva. É o sertanejinho do Teló, hein? Pra você que se inscreveu, será que foi você? Já fiz o sorteio aqui, hein? É, você que, assim que eu falar seu nome, você pode comemorar, porque você ganhou um par de convites pra curtir na área VIP, tá? No convite pista, pra você curtir esse mega show no Clube de Tênis Catanduva. Um sortudo ou uma sortuda, Sonoplaça? Uma sortuda. E a sortudona chama Angélica Romão. Angélica, parabéns, você faturou, tá bom? Pra você que não ganhou, fica triste não, que aqui na Difusora tem sorteio de montão e uma hora você ganha, tá? Uma hora você fatura. Ô Angélica, passa aqui pegar seu convite amanhã, tá? Porque ó, amanhã já é sexta-feira, hein? Sabadão já é o show, aproveita então, amanhã até às 17:30 você consegue pegar seu convite aqui na Difusora. Intervalo rapidão e eu volto já já, peraí. We'll be right back.

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Boa quinta-feira pra você de Radinho Ligado, como sempre, curtindo a melhor programação. Que legal ter sua companhia em quinta-feira, aquele dia gostoso, né, gente? Eu falo, é a semana caminhando, a gente já tá quase no final de semana de novo. Tudo de bom pra você, que legal ter sua companhia. Por aqui é o Mau Mau e vamos juntos com a melhor programação do seu rádio. Aumenta o volume, fica à vontade, vem comigo. A primeira tá chegando com o Diego e Victor Hugo.

0: Lauana Prado com Zé Neto, Cristiane, a sombra desconhecida, a eterna rainha da sofrência, Marília Mendonça, tudo vai ficar bem. Marília, só que a Tavares também passou por aqui. Desencontro de mensagens, beijei a cura, o som do Diego e Victor Hugo foi a primeirona dessa quinta.
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0: São 6:19, boa noite.

0: Esse é o Periclão, junto com a boiadeira Ana Castela. Simplesmente acontece. Luan Santana com Chuva de Arroz. Eduardo Costa, para abrir a sequência com Imagina Eu.
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0: E setembro tá caminhando, hein? Quinta-feira, 24 de setembro de 2026. Vou te contar aqui que os famosos usaram as redes sociais nessa semana para lamentar a morte do cantor sertanejo Rick, ele que faleceu aí num acidente aéreo no estado de Santa Catarina. O helicóptero que levava o artista desapareceu na última segunda-feira, sendo encontrado na terça, confirmando aí a morte do cantor Rick. Os famosos usaram as redes sociais para prestar suas homenagens. Por exemplo, Chitãozinho e Chororó disseram que receberam com muita tristeza a notícia da partida do querido amigo Rick. Quem mais comentou foi a Ana Castela. Deus conforte o coração e toda a família. A cantora Alexa também comentou o ocorrido. Que triste essa tragédia com Rick e os outros ocupantes do helicóptero. A coleguinha Simone Mendes, também do meio sertanejo, lamentou a morte com uma foto dela junto com o Rick e também do empresário que estava junto. A dupla Marcos e Belucci também se manifestou nas redes sociais. Rio Negro, da dupla Rio Negro e Solimões, também deixou sua mensagem. Zezé de Camargo e o Luciano também comentaram nas redes sociais. Enfim, todos os artistas aí do mundo sertanejo prestando suas homenagens ao cantor Rick, que faleceu essa semana. O Eduardo Costa fez inclusive uma live para comentar o ocorrido. O cantor Daniel também publicou um texto emocionado junto com uma foto dos dois. Edson e Hudson também postaram. Enfim, eu acho que infelizmente a morte do Rick mobilizou aí muita gente, principalmente do meio sertanejo, pessoal que fez questão de prestar aí a sua solidariedade através das redes sociais.

0: você de rádio ligado, curtindo a melhor programação nessa quinta-feira boa. João Neto e Frederico para fechar mais uma sequência com Toca Aquela. Laia, Jorge Henrique Rodrigo com Matheus e Cauã. A dupla de peso César Menotti e Fabiano também marcaram presença, sempre seu homem. Singular foi a primeira hora do bloco com Henrique e Diego. 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Ótima noite para você, agora 9:07.
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Gordinho Panda, pra animar sua quinta-feira, corpo nu. Hugo e Guilherme também passaram por aqui com Morena de Goiânia, com a dupla Maiara e Maraíza cantando junto. Que legal, hein? Léo Foguete com acertada, Guilherme Benuto, pura ousadia, foi a primeirona do bloco. É quinta-feira boa, é você curtindo a melhor programação do rádio. 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São 7:13, boa noite.

excelente quinta-feira pra você curtindo a melhor programação. Obrigado pela companhia, hein? Já tá na hora de começar a fazer os planinhos pro final de semana. Afinal de contas, ó, estamos chegando de novo. Felipe Araújo fechou mais uma sequência com Despedida de Sofrimento. Moça pra Casar. Essa sim, viu? Foi o som do Diego e Victor Hugo, Zezé de Camargo e Luciano pra você cantar junto. Sou o seu amor e você é a minha vida. Ei, moda boa, hein? Fala sério. Jean Giovanni com Bruno e Marrone, Me Faz Te Odiar.

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1: É hora da nossa viagem ao passado através de mais uma edição das mais antigas. Três pra você recordar. E a primeira tá chegando com o Leonardo, Dor de Amor, Não Tem Jeito.

0: Valeu, Berlândia!
1: Obrigado, Berlândia. Parabéns, meninos.
2: Parabéns.
1: Sucesso, a gente já Deus sabe o que vai ser. Tchau, gente.
0: Beijo,
1: obrigado,
0: Berlândia!
1: Viu?
0: Valeu!
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Christian Ralph, pra fechar muito bem essa edição das mais antigas. Prazer por prazer. Que moda linda, hein? Boa demais. Lendas e Mistérios foi o som do Fred Gustavo. Leonardo também passou por aqui nessa edição das mais antigas com Dor de Amor. Não tem jeito. Aproveita e pede aí sua saudade. Quem sabe ela não pinta nas próximas edições das mais antigas que voltam a qualquer momento aqui na rádio. São 7:38. Ótima noite pra você.

0: Fechando mais um bloco bem bacana nessa quinta-feira. O que me quebra? Vou te contar o que, que me quebra e você me conta o que, que quebra você, tá bom? Foi a moda com Taeme Thiago junto com Cleiton e Romário. Jorge e Matheus também marcaram presença, só se for sozinho. E o sofrimento antecipado, hein? Foi o som do Gustavo Mioto. Pra abrir a sequência, Zé Neto e Cristiano com Cadeira Cativa. Faltam 6 para as 8. Ótima noite para você.
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0: Gordinho Panda com Gustavo Lima e a calcinha de renda. O galeguinho Michel Teló também passou por aqui com Maria. E a boiadeira Ana Castela abriu a sequência. É que eu não te esqueci.
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0: Boa quinta-feira pra você, 24 de setembro de 2026. E olha que história absurda, hein? Uma mulher de 52 anos sofreu agressões físicas e foi mantida em cárcere privado pelo marido e pelo filho para ser impedida, sabe do quê? Acredite se quiser, de comparecer num show do cantor Gustavo Lima. Isso porque ela queria muito assistir à apresentação do embaixador. O marido da fã é um vigilante de 55 anos e o filho tem 25 anos e trabalha como recepcionista. Durante uma discussão aí acalorada, o filho acusou a mãe de infidelidade. Aí no meio do conflito, o marido segurou a mulher enquanto desferia socos no braço dela e utilizava um telefone celular para golpeá-la na cabeça. Que absurdo, gente. A polícia foi acionada após a denúncia das agressões. Ao chegarem ao local dos fatos, os policiais enfrentaram resistência por parte dos agressores que se recusavam a abrir o portão da casa da fã. Eles foram contidos aí pelas autoridades e levados à delegacia para prestar depoimentos. Só que essa história chegou nos ouvidos do Gustavo Lima, que comentou publicamente sobre o ocorrido nas redes sociais. A que ponto chegamos? Que tristeza, tem que punir, escreveu aí o cantor em um post e disse que vai acompanhar o desenrolar dessa história de pertinho. Que absurdo, hein, gente? Fala sério. São 8h16, boa noite.
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Yasmin Santos com Me Segura. Segura eu aí, gente. 90-10 foi o som das irmãs mais lindas do Brasil, Maiara e Maraíza. A Thaíde Alexandre, pra você recordar, e a Estrada do Amor. Fofoca do ano foi a primeirona da sequência com Juan e Leandro. 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Agora 8:39. Boa noite.

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1: Fechando a minha participação dessa quinta-feira, o Fred e Fabrício, Você Não Cuidou, Gustavo Mioto com Murilo Rufi, Novo Sozinho, Chitãozinho e Chororó.

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1: Olá, boa noite.
2: Boa noite para você que nos acompanha em todo o país.
1: Quinta-feira, 24 de setembro de 2026.
2: Vamos aos destaques do dia.
1: Segurança pública.
2: Operação investiga suspeita de ocultação de patrimônio e lavagem de dinheiro na compra de distribuidora de combustíveis. Luana Karen.
3: O objetivo da operação é desvendar a utilização de estruturas complexas de lavagem de dinheiro e ocultação de patrimônio no setor de combustíveis.
1: Tráfico de pessoas é crime.
2: E você sabe como identificar e combater esse tipo de ação?
1: Conversamos sobre o assunto com o diretor de migrações do Ministério da Justiça e Segurança Pública, Victor Semple.
2: Ele fez um alerta para formas de aliciamento, sinais de risco e medidas de prevenção e proteção.
4: É sempre bom a gente desconfiar daquela oferta de emprego no exterior, sem maiores detalhes, aquela questão do dinheiro fácil, né? Não existe dinheiro fácil.
1: Memória do Brasil ganha vida com a recuperação de imagens históricas.
2: Cinemateca abre as portas do passado e permite a visita pela internet. Gabriela Noronha.
5: Pesquisadores estão digitalizando mais de 180 mil rolos de telereportagens e cinejornais da TV Tupi, a primeira emissora de televisão do país.
1: Hoje na apresentação da Voz do Brasil, eu, Mariana Jungmann e Luciano Seixas.
2: E acompanhe a gente ao vivo, acesse radiogov.ebc.com.br ou canal Gov na sua TV aberta.
1: Foi deflagrada hoje mais uma fase da Operação Carbono Oculto.
2: O objetivo é investigar conexões financeiras e estruturas utilizadas para crimes de lavagem de dinheiro ligados ao setor de combustíveis.
1: Estão sendo cumpridos mandados de busca e apreensão em 7 estados do país.
3: A terceira fase da Operação Carbono Oculto cumpriu mandados de busca e apreensão em endereços vinculados a 13 pessoas físicas e 19 pessoas jurídicas em São Paulo, Espírito Santo, Goiás, Mato Grosso, Minas Gerais, Rio de Janeiro e Santa Catarina. O objetivo da operação é desvendar a utilização de estruturas complexas de lavagem de dinheiro e ocultação de patrimônio no setor de combustíveis. Entre os alvos estão uma usina sucroalcooleira do interior de São Paulo, além de empresas do sistema financeiro, as fintechs, fundos de investimento, escritórios de advocacia, bancos, empresas de fachada, administradoras de recursos e uma das maiores distribuidoras de combustíveis do país. O superintendente substituto da Receita Federal em São Paulo, Cláudio Ferrer, detalhou o esquema.
6: A gente tem uma operação que foi a aquisição de uma distribuidora na ordem de 100 milhões de reais. Só que para essa aquisição dessa distribuidora, primeiro, houve uma aquisição de uma usina sucroalcooleira. Para a aquisição dessa usina, você teve a estruturação de fundos de investimento. Em resumo, é uma estrutura extremamente complexa. A gente está falando aí, pelo menos, de umas 6, 7 camadas de estruturas de fundos de investimento até chegar nessa aquisição.
3: O ministro da Fazenda, Dario Durigan, comentou sobre os desafios da Operação Carbono Oculto e a necessidade de um trabalho coordenado entre os órgãos de inteligência para fazer frente ao crime organizado.
7: As entidades do sistema financeiro têm a obrigação de informar para as autoridades, seja para o Banco Central, seja para a Receita, movimentações estranhas. Se essa informação não chega, você dificulta a autoridade. Então, o que nós estamos vendo é que muitas fintechs, muitos bancos, muitas administradoras não só deixam de fazer a comunicação devida para as autoridades, como foram capturadas, estão a serviço do crime organizado. Portanto, a dificuldade de elucidação, ela exige que nós tenhamos coordenação entre os vários órgãos de inteligência, porque senão a gente não consegue.
3: Ao longo de 5 anos, a organização criminosa teria movimentado 11 bilhões e 600 milhões de reais entre lavagem de dinheiro e ocultação de patrimônio. Cláudio Ferrer, da Receita Federal, destacou que as investigações continuam.
6: Enquanto a gente não conseguir debelar dentro do mercado de combustíveis essas estruturas, a investigação não vai parar. O desafio do Estado brasileiro é conseguir sanear esse mercado financeiro para que o crime organizado não consiga crescer e aí nós consigamos efetivamente asfixiar essa economia do crime.
3: A primeira fase da Operação Carbono Oculto foi deflagrada em agosto de 2025 pela Receita Federal, pelo Ministério Público de São Paulo e pela Polícia Federal, com foco em adulteração de combustíveis. A segunda fase aconteceu em maio deste ano, já com foco na movimentação financeira das fintechs. Reportagem Luana Karen.
2: Mais de 1.300 páginas e perfis usados para divulgar plataformas de apostas irregulares foram retirados do Facebook e do Instagram.
1: A medida foi determinada pelo Ministério da Justiça e Segurança Pública depois que o Laboratório de Operações Cibernéticas apontou páginas nessas redes sociais usadas para divulgar propagandas, vídeos e links de plataformas de apostas.
2: O objetivo é impedir que as redes sociais sejam usadas para atrair novos usuários para sites de apostas que funcionam de forma irregular.
1: As investigações continuam para identificar os responsáveis pelos perfis e encontrar outros canais usados para divulgação de plataformas irregulares.
2: Esta semana é marcada pela luta contra o tráfico de mulheres e crianças, que foi comemorado ontem.
1: Esses dois grupos respondem atualmente pela maior parte das pessoas que são vítimas desse tipo de crime no Brasil.
2: Camboja e países da Europa estão entre os principais destinos e a exploração sexual está entre as maiores finalidades do tráfico.
1: Apesar disso, homens também podem ser aliciados e enviados ao exterior para trabalhos forçados, especialmente em centros de produção de golpes cibernéticos.
2: Nós conversamos com o diretor de migrações do Ministério da Justiça e Segurança Pública, Vitor Sempol, sobre os protocolos adotados pelas autoridades brasileiras e o Plano Nacional para coibir o tráfico de pessoas. Acompanhe.
1: Diretor, bem-vindo à Voz do Brasil. Obrigado. Prazer ter o senhor conosco aqui. Importante a gente começar, então, essa entrevista explicando para o nosso ouvinte o que, que é tráfico de pessoas, o que, que configura esse crime.
4: Olha, boa tarde. Obrigado, Mariana, Luciano, aí pela oportunidade, né? O tráfico de pessoas, ele está tipificado lá no nosso Código Penal, né? No artigo 149A. É, ele é identificado como caracterizado no ato de recrutar, aliciar, transportar, transferir ou até manter sob cárcere uma pessoa, né, para fins de violência, para fins de exploração, para fins de redução à condição análoga à de escravo, para fins de exploração sexual e sempre mediante alguma fraude, né, algum abuso, alguma coação, justamente para reduzir essa pessoa, né,